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8: Bom dia, excelente segunda-feira pra você que tá aí começando a semana, ligada na Jovem Pan 94,1, classe especial, ouvida em mais de 50 cidades. Aqui é Luciane Chiodi, vamos juntos até o meio-dia.

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2: É, tô chegando com uma hora direto, recheada de sucessos, novidades e clássicos da Pan. Aumente o volume do rádio que uma atrás da outra já está no ar.
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2: Para começar tem Sabrina Carpenter, Expresso.

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0: 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Jovem Pan, 10 horas.
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2: Muito bom dia, excelente segunda-feira pra você que tá aí aproveitando esse 6 de julho de 2026. Tá ligado aqui na Jovem Pan 94,1, classe especial. Eu sou Luciane Chiodi e a partir de agora, você manda na programação aqui da número 1 do Brasil.

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0: Para começar muito bem, tem Sam Fender e Olivia Jean. Rain Me.

0: estão nas mais pedidas da Pan. No sétimo lugar, Ella Langley, Choosing Texas. Atendendo a pedidos da galera aqui pelas redes sociais que começam a chegar, Elton John e Dua Lipa, Cold Heart. Oitava posição, Benson Boone, Beautiful Things. Na nona, Sabrina Carpenter, Man Child. E no décimo lugar, Sam Fender, Olivia Jean, Raining. Depois do break, a gente continua com as mais pedidas da Pan. Vem aí o Super Top 5 e também o Flashback da Manhã. E você, já escolheu a sua preferida? Não precisa nem perguntar se você pode participar. É claro, deve! É só mandar mensagem aqui pro WhatsApp da Pan, 47 99019410, ou lá pelas redes sociais, no arroba Jovem Pan Itajaí. A gente vai checando, computando, e se a sua música for uma das mais pedidas, rola pra você até às 11 horas da manhã, aqui na Pan. 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
0: 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Jovem Pan, 10:30.
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Kids, primeira colocada aqui nas mais pedidas da Pan dessa super manhã de segunda-feira. Teve também Magic Road, BTS Swing na segunda posição. Na terceira, Ted Swings The Door. O flashback mais pedido com Michael Jackson, Remember the Time. Quarta posição, Bruno Mars, I Just Might. Na quinta, Taylor Swift, Knew It, Knew You. E também teve bonus track com Robin Thicke para Williams, Blue Red Wines. Depois do intervalo, tem muito mais pra você que tá aí aproveitando essa manhã no rádio ou nos apps da Pan. Aproveita também pra acompanhar o que tá rolando lá nas redes sociais. É só acessar @ Jovem Pan Itajaí. 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

0: 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Jovem Pan, 11:05.
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0: segunda-feira. Depois do break tem muito mais. 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Jovem Pan, 28 para o meio-dia.
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0: Like, I'm Falling in Love e Nati Roots, presente de um beija-flor. Tô indo nessa, mas a nossa semana tá só começando. Já já depois do break tem o Pânico, 2 horas do Planeta DJ e mais tarde o nosso novo encontro. Pra você um ótimo dia, excelente início de semana e até mais tarde. Tchau! 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Jovem Pan, 6 para o meio-dia.
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0: Bem, meus caramelos eliminados, como é que vocês estão? Tudo bem com vocês? Estão de ressaquinha, não é? Estamos de volta, começando mais um envergonhado programa Pânico pelas tristonhas plataformas da Jovem Pan. Sejam bem-vindos ao programa tão bem feito e certeiro quanto o pênalti batido pelo Bruno Guimarães.
1: Coitado.
0: Ó, não deu. Pro Brasil, não é isso? Para falar desse fiasco futebolístico da nossa pátria, eu convoco eles: Roberto Avalanches e Walter Calça Grande.
2: Eu não sei.
3: Não sei. O importante é que o Neymar entrou e chegou a culpa.
2: É tudo culpa do Neymar.
4: Eu não sei.
5: É, o Brasil perdeu? É. Quem ganhou? O Aécio ou o Zema? É. Ah, foi a Noruega, né? Eu avisei. Foi tudo culpa do Mr. Catra do futebol. É, esse tal de Neymar Júnior, o Júnior só era bom quando cantava com a Sandy. É, o Bruno Guimarães só errou o pênalti por causa do Neymar. É, aliás, tudo que acontece é causa do Neymar. É culpa dele. É, ele falou, chuta como se fosse uma melancia. É, aí deu ruim. É, o Neymar só entrou pra dar chilique, e aparecer no Domingão do Hulk. O Virgílio Júnior também, não fez absolutamente nada. É, ele tava mais lento que o Ed Bota na esteira. O bom do Brasil ter perdido é que agora podemos voltar a brigar por política, como se não falasse de outra coisa. Agora vai o tiozão da palestra, eu preciso trocar meu fraldão.
2: Meu Deus, esse rapaz aqui do meu lado tá mais louco que um labrador correndo atrás do rabo em círculo. Fala, Emílio Surita,
0: Tudo bem? Esse homem
2: que carrega a taça do mundo dentro da cueca no meio das pernas. E esse meu Brasil, meu Deus, meu San Gerardo, que timinho feio, esse time mais feio que a mulher do Macron chupando cana, exclamação, nem meu menino Hendrick conseguiu jogar seu futebol vistoso, três pontinhos. O time do Brasil tava mais atrapalhado que o Morgado tentando amarrar o tênis. O Ancelotti mexeu tão mal que só faltou colocar o Ebert Viana em campo. Meu Deus, mas que viasco, que pichotada. E só por isso, hoje eu vou encher meu bucho lá comendo um polpetone no Santo Portuga do meu amigo Dipolini Maltiori, que aumente seu pipi 5 centímetros no frio. Agora com você, Emílio Surita, o cabeça de canarinho pistola, interrogação, exclamação.
0: Muito bem. Todo mundo aí arrumando culpados.
6: Pois é.
0: Para a derrota do Brasil. Olha, eu vou dizer uma coisa para você.
6: Diga.
0: O brasileiro não sabe torcer.
6: Não sabe.
0: Não. O brasileiro não sabe torcer. Porque o pênalti do Neymar, aos 50 minutos, aquela coisa que ele fez com o goleiro, só aquilo valeu
6: tudo. Já valeu tudo,
0: Copa.
6: Só a catimba, a discussão.
7: É isso aí.
8: Sensacional.
7: Onde
8: queres?
7: Aquilo é o futebol.
6: Tinha que ter colocado no primeiro tempo. Bom, enfim.
7: Tinha que sair
0: não
7: jogando.
0: É? Eu digo mais para vocês. É. Acabei de receber uma mensagem aqui.
6: Na CBF.
0: Que diz o seguinte. Uma trilha, meu querido Reginaldo. Uma trilha.
7: Reflexão.
0: O que fica desta Copa? O que fica desta Copa é que voltamos a nos unir. Torcemos pelo Neymar como santistas. Acreditamos no Magalhães como os corintianos. Apoiamos o Casemiro como são paulinos. O difícil foi ficar sem o Mundial como os palmeirenses.
2: Meu Deus! Meu Deus! Meu Deus! O Palmeiras tem Mundial! Pelo amor de Deus!
7: Palmeiras! Deve essa união!
0: Vai, Reginaldo! Vai que é tua, Reginaldinho!
6: Ai, ai, ai!
0: Muito
6: ai,
0: bem,
6: ai.
0: É isso aí!
6: Agendinha?
0: Do quê? Estados Unidos? Muito bem, vamos para a agenda?
6: Opa!
0: Então nós vamos para a agenda. Esse é o melhor stand-up comedy do Brasil. Vamos aproveitar aí você do Nordeste. Entra no e-mail no Rogério Morgado, @ Rogério Morgado, lá tem todo o caminho. No meio, ele é conhecido como o atacante rolha. É o nosso Rogério Morgado. Diga lá.
2: Ó, o gordinho, vai, gordo, pula.
9: Rocambole, hein? Uma hora dessa.
6: Sou eu, Rocambole.
9: Rocambole.
6: Ó, Rocambole toda quarta-feira aqui em São Paulo, hein? 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

0: 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Dia 31 de julho, então, galera de Sumaré, show do Morgadão. 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Quero chamar a galera de Brasília e Goiânia, dia 15 de agosto vai ser o show em Brasília, no Lendary Comedy Club, você compra no Simpla também. 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Então compra já o seu, você de Brasília. 4 anos faz que eu não vou pra Brasília. Oh.
1: Então eu vou pra Brasília e vou pra Goiânia também.
0: E a galera de Americana, Joinville, Curitiba, tudo já está à venda. Entra no arroba Rogério Morgado, que você vai ver o link de todas essas cidades que eu falei pra você. E quer fazer o seguinte, ó. Você pode apoiar o show do Morgadão. Patrocínio, sim, mandando um e-mail para contato@rogeriomorgado.com.br. E as redes sociais é o @RogerioMorgado no Instagram. Todo mundo conhece. Obrigado, Emílio, que alegria.
2: Boa, Morgadinho. Então tá aí, ó. Agenda Boa. Do Morgadíssimo. Muito bem. Chegou aquele momento especial, não é isso? Sim. Chegou a hora de homenagearmos quem nunca perderia um pênalti na fase de mata-mata.
0: Exato.
2: Quem puxaria o cabelo do Haaland? É hora de nossa audiência. A majestade, senhoras e senhores.
3: Vem da calorosa Teresina, no Piauí. O cara é radialista e veio tentar a vida em Sampa. Faz um bonito trabalho pesquisando a história do rádio. Muitos aplausos para Vitor Pagnini.
2: Vitor! Olha o Vitor, né? O cara vem lá de Teresina, não traz nem um arrozinho Maria Isabel pra nós. Maria
1: Eu trouxe
2: Isabel.
1: Alguma coisa especial. Somos do rádio, que né?
2: Cajuína? Trouxe cajuína?
1: Trouxe uma coisinha um pouco melhor.
2: Não traz coisa...
1: Pode agora, produção?
2: Pode, a hora pode? Que você quiser. O que você trouxe?
1: Tá esse aqui?
2: Hã? Ali... Aquela paçoca de carne seca. Ô, Teresina, paçoca, é uma beleza, hein? Você já comeu? Você já comeu o arroz? Você já comeu o arroz Maria Isabel?
1: Eu não.
2: É uma delícia.
4: Isso aqui.
2: É lá do... que é isso aí?
1: Cachaça.
0: Isso aqui que não é passa.
2: É cachaça?
4: Certo, então é um Dreyer.
2: Senta aí. Vamos ver aqui, ó. Aí sim, hein?
1: Oh. Essa aqui, Emília, é uma cachaça de Castelo no Piauí, fabricada desde 1956. Chama-se Mangueira. Feita lá numa fazenda chamada Mangueira. Como eu sei que vocês gostam de apreciar aquele bom aperitivozinho antes do almoço.
5: É verdade, né?
1: Então, aqui, uma, acho que coloca um pouquinho pra cá, dá pra tudo.
2: Sim, você é radialista?
1: Na geral, vai ficar muito louco. Eu sou dos tempos do American Top 40.
2: Puta vida.
1: American Top 40.
2: Mesmo.
1: Ó, sou dos tempos do American Top 40.
0: Eu tinha gravação do Emílio.
1: Comecei, inclusive eu trouxe pro Delari aí depois pra passar pra você.
0: Tem? Eu quero.
1: Tenho a gravação do American Top 40.
2: Não, mas isso não precisa. Mas você não é mais...
1: Eu coleciono coisas sobre o rádio desde criança.
2: Ah,
1: conheço
2: tá.
1: o Julio Mazzei, Beto Rivera, Silvio Calmon.
2: Os mestres,
1: Silvio Calmon. E aqui na Jovem Pan eu tenho as fitas da época do Big Apple, do
2: Sim.
1: American Top 40, do Radio Fly, que era o
2: Julinho mim, Mazzei.
1: Programas Mazzei. Com o Julio
2: Grande Mazzei. Mazzei. Mazzei agora ele tá no YouTube, tá na
1: Califórnia.
2: Tá na
1: lá.
2: Califórnia.
1: Eu vi outro dia que ele teve aqui, veio com você, vocês almoçaram com o Beto Rivera.
2: Pô, você fica olhando, fica olhando tudo.
1: Sério. O cara é fã de rádio.
2: Por isso que eu não gosto de rede social.
6: É isso. Expõe muito.
2: Eu odeio rede social por isso. O cara
1: larguei tudo lá pra vir tentar em São Paulo. Trabalhei em duas Jovem Pans, em Teresina, na filiada, 94,9 e trabalhei em São Luís na 102,5. Oh. E tô aqui, ó. A Paulinha tá aqui, vou entregar o currículo. Será que dá?
2: Mas você é radialista?
1: Sou radialista, isso. Sou radialista e jornalista como profissão.
0: Jornalista.
1: É, sou jornalista, mas comecei no rádio, assim como a maioria de todos nós aqui.
2: Mas você tá em Teresina? Ou agora, é de Teresina?
1: Não, agora tô na Moca.
2: Entendi.
1: Agora vim pra cá tentar um sonho, que é trabalhar na Jovem Pan, morei em São Paulo em 96, aliás, em Cotia. E sempre tive essa vontade de vir para São Paulo tentar a vida. E Eu sou um dos primeiros que mandou, que mandaram esses e-mails. Era, ainda era Gmail. Você lembra quando começou como Gmail? Sim. O Audiência Majestade?
0: Exato.
1: Era Gmail.
2: Cadê o Delari pra falar nisso? Onde é que
1: está? É isso mesmo.
2: Cadê o Delari?
1: Eu tenho tanta sorte aqui em São Paulo, mas trabalhei com muitos anos no rádio e com assessoria de imprensa de deputados estaduais e federais.
0: Boa.
1: E tô vindo aqui deixar o currículo da Jovem Pan. O que é que você acha?
2: Eu tinha o teste. Eu não acho que você é louco. Teste da uva.
1: O teste
2: da... Você lembra o teste da uva ou não? Você tem aí, Reginaldo, o teste da uva?
1: O teste da uva.
2: O teste da uva que a gente põe aqui, ó, os locutores fazendo o teste ou não?
4: Que medo, o que, que é
2: medo? É? Você não conhece? Não, não é MP3. Tem aí um clássico.
1: Aliás, queria mandar um abraço pro Whindersson Clay.
2: Que é
1: um
2: Whindersson Clay trabalhou com a gente.
1: Trabalhou
2: grande
1: amigo meu.
2: Tá em Atlanta,
1: Tá em Atlanta. Eu falei que vim aqui. Um abraço aí pro Sérgio Donato, toda a turma que faz rádio no Piauí.
0: Boa.
1: Que a gente começou junto. Você, eu tenho... Eu acho que se eu tiver muito, eu devo ter umas 100 fitas cassetes com vozes suas.
0: Porra!
1: Em programas de rádio, é.
0: Sério? Manda pra nós.
1: É, eu tenho uma porrada.
2: Não, eu fiz muito tempo o Bobelo Júnior.
0: Bobelo Júnior.
2: Olá, tudo bem?
0: Olá. Lembro.
2: Eu fazia o Bobelo Júnior na época. Põe uma música romântica aí, Reginaldo.
1: Mas lembro-me bem você fazendo também...
2: Oi, tudo bem? Como é que vocês estão? É, Bobelo Júnior no seu ratinho. Como é que você tá? Tudo bem? Oi, lindinha. Ele é muito romântico.
0: Sim.
2: Sabe? Estou aqui, Bobelo Júnior, falando com você. Forever Young, a música de Paulo Fabio.
1: Daqui a pouco
2: é o Bobelo.
1: É tradição,
2: ele é muito Bobelo.
1: Daqui a pouco
2: a tradição de hoje, Rockwell Knife.
1: Amigo Leso.
5: Knife.
2: É, Rockwell Knife. Love Songs Are Back Again. Então, sucesso. Tem o Bobelo Júnior, tem o Animadão.
1: O Animadão.
2: Olá, tudo bem, Jovem Pan? Estamos aqui.
1: Não, as sete melhores. Você anuncia nas sete melhores, eu tenho muito.
2: A vantagem do rádio é que a gente faz de tudo, né? A gente aprende um pouco de tudo. Mas é legal, eu adoro rádio.
1: Mas
2: cara,
1: você e o Julinho Mazei são os meus mestres.
2: O Julinho é um grande mestre.
1: O Julinho é um grande
2: radialista. É, o exatamente. Beto Rivera também. Beto são Rivera. Pessoas que têm o.
1: Silvio Calmon, né?
2: Tem o rádio no sangue. Não, sou muito fã deles.
1: E vou entregar o currículo. E aí, tem como?
2: Não, aí já é com a direção. Eu já estou quase me aposentando. Já não aguento mais. Exatamente.
1: Tá em retirada. Mas um prazer estar aqui. Muito obrigado.
2: Pô, um prazer, cara. Prazer ter um radialista. Mandar um abraço aí para os nossos companheiros radialistas em todo o Brasil. E você vê que o rádio não morre, né?
1: O rádio não morre jamais.
2: A seleção acaba e o rádio está aí firme. Certo, Dedê?
1: Eu só queria mandar a última mensagem, pode ser?
2: Pode mandar. Maguila.
1: Onde é a câmera?
5: Aqui, ó.
1: Aqui?
5: Gui!
1: Amigos ouvintes da Rádio Pan-Americana SA, Jovem Pan São Paulo, 100,9.
5: É isso aí.
1: Obrigado, Emílio, obrigado.
2: Boa, Reginaldinho. Então é o seguinte, ele é o nosso querido Vitor Pagnini. Arroba Vitor Pagnini, você pode seguir, é um filho da mãe. E você que quiser participar, se você quiser participar, nossa audiência majestade, mande o seu e-mail aqui para...
0: O seu e-mail,
2: audienciamajestade@jovempan.com.br.
0: É isso aí, PC. Vamos colaborar.
2: Aqui vai todo mundo pro inferno.
5: Ninguém respeita ninguém.
0: Mas eu não vou com Zacarias.
2: Muito bem. Vamos falar de filmes?
0: Vamos.
2: Vamos falar de séries?
0: Yes. Spider-Man
2: does whatever. É muito importante agora a audiência qualificada. Segundo o Ibope, nesse momento, quem migra para a nossa frequência no rádio, para nossos portais na internet, são homens que durante a Copa só usavam o Body Splash da Virgínia.
5: Ai, gostei.
2: Ai, Virgínia, vai. Vai, Vini. Linhagem Geek com Homem-Aranha com a mobilidade do Casemiro. André Alba.
5: Ele gosta. Linhagem Geek. Coisa da manga. Ai, ai, ai. Zé da Manga.
7: Boa tarde, né? Não é tão uma boa tarde, mas se inscreva lá no canal da...
2: Você ficou chateado, Alberto?
7: Muito, eu tô chateado.
2: Por quê, pô?
7: Do Santos, pô. Não, é porque, bom,
0: É isso que você me falou ontem.
7: Posso fazer um desabafo aqui, se for necessário.
2: Por quê? Por quê? Não, hoje vem, nós teremos aqui um campeão. O Ronaldão.
0: Grande Ronaldão.
2: Ronaldão é campeão, Ronaldão. Campeão de 94.
7: Né? Campeão. É. Vai ser muito legal conversar com ele, principalmente que... Né, falar do jornalismo também, que tem um monte de jornalista pilantra. Mas enfim, a gente vai falar... Opa. Nessa parte do futebol
2: pilantra?
7: Aí.
2: Pilantra?
7: Pilantra.
0: Quem é pilantra?
7: É porque assim, o jornalista que culpa o Neymar pela eliminação, ele só pode estar de brincadeira.
0: Ah, é, mas é normal, você não sabia já?
7: Não, mas assim, eu ainda tenho um pouco de ingenuidade, achei, pô, o cara entrou o cara jogou, somando a Copa do Mundo, 50 minutos.
0: A culpa dele ainda vai, fez, né? O gol, né?
7: É impressionante isso aí. Mas, beleza, a gente vai falar sobre isso aí com o nosso querido Ronaldão.
0: Boa.
7: Seguinte, Emílio, ele está de volta.
0: Quem?
6: Ah, Wagner Moura.
2: Quem que está de volta?
7: Ele Wagner está Montes? De volta. Ele que...
4: Isso aqui...
7: Ele mesmo.
2: Ele?
7: Ah,
2: é um pouquinho de Brasil. Ia, ia. Que gostoso, né? Lá em Beverly Hills.
7: Ele estava em Portugal.
2: Em Beverly Hills a gente canta assim. Por favor, Reginaldo.
4: Isso aqui... É um pouquinho de Brasil, ia, ia.
2: Que delícia. Porque que delícia quer ver o Brasil de Beverly Hills.
7: É incrível. E assim, mesmo, ele mesmo de longe, ele tá muito indignado com as coisas daqui. Viu, Holiday? Os artistas... Ele, tá? Ele, o nosso querido Wagner Sempre. Moura, ele tá. Porque... É uma curiosidade, mas vocês podem colocar no calendário de vocês que sempre antes da eleição, uns 3 meses antes, os artistas já começam a fazer um levante. Eles já começam a aparecer, porque, assim, ele está em Portugal, o Wagner Moura, mas ele foi perguntado sobre a eleição deste ano.
0: Sim.
7: Ele simplesmente foi perguntado. Alguém estava com muita curiosidade e o Wagner Moura deu a sua opinião ali, meu querido Bernardinho.
0: Tem na tela?
7: Tem na tela aí, ó.
8: Bolsonaro ganha de novo essa eleição. Seria uma tragédia para o país. Prova de que os fatos não importam mesmo é que ele... mês após mês se envolve num caso de corrupção.
2: Nós, sério?
8: Brasileira, não nos mobilizamos.
2: Sério? Ele tá, Lula ganhar ele... seleção de
0: novo. Maravilhoso,
2: ele
0: obrigado.
2: Ele tá no governo há 4 anos.
6: Ele tá muito tempo fora do país, né? Porque se ele não sabe, o Bolsonaro tá preso.
9: É o delay de Portugal. Sim,
2: mas eu acho...
6: Urra, meu!
2: Eu acho que ele tá meio por forex.
6: Eu acho também.
2: O Lula é o presidente. Não sei se você sabe que o PT ganhou em 2022.
0: Eu vou mandar um e-mail pra ele do que tá acontecendo pra ele atualizar a informação lá fora pra mostrar como tá o Brasil.
6: Eu acho que ele tá recebendo o Telex, pelo jeito, das informações.
0: Sendo notitivo.
7: Jesus. Então, ele deu essa declaração, obviamente, ela acabou viralizando ali nas redes sociais, no Twitter, que a discussão é muito mais efusiva do que qualquer outra rede social, porque aí a informação chega lá primeiro. Mas o Wagner Moura, ele tá muito preocupado com ali... com a tragédia que
6: uma
7: pode
6: loucura.
7: Ser o Flávio Bolsonaro, Rolê. O que você acha dessa...
9: Que doideira é? Tipo assim, eu entendo eles quererem discutir sobre eleição e tal, tá meio desesperado. Só que assim, todas as investigações que estão acontecendo agora envolvem o governo Lula, né? Eu, particularmente, nem tem como envolver uma discussão sobre o governo Bolsonaro, porque não tem, né? Não existe. É um desespero doido mesmo.
7: E aí mostra que como a esquerda joga, né? A esquerda, aí você tem uma estratégia política mesmo. Aí não tem crítica, não tem ataque pessoal. É ali, estamos fechados. É como se fosse uma boa seleção mesmo. Estamos fechados para ganhar esse campeonato. Então qualquer briga não sai daqui de dentro do grupo. A gente se mata do grupo, mas ninguém fica sabendo. E aí na hora de se ajudar, dar paz pro outro, todo mundo se ajuda.
6: Mas tem um detalhe, ele tá tanto tempo lá fora que ele nem sabe mais que o Lula não é mais de esquerda, né?
7: Então.
0: É verdade.
9: Tem essa. Nunca
0: bem lembrado,
9: foi.
0: Muito bem lembrado.
6: Tem que avisar isso aí pra ele também.
7: E de lambuja ele falou do Trump também, que pode ser tão perigoso quanto o Trump. Só que ele mora lá nos Estados Unidos, né? O Wagner Moura, ele gosta do perigo, né? Que o Trump é tão perigoso que ele acaba ficando por lá.
2: Exatamente. Agora, o poder desse Trump é brincadeira. Você viu o que ele fez?
7: Maravilhoso.
2: O poder desse cara olha... Ele fez a FIFA mudar
0: maravilhoso.
2: A expulsão do
0: cartão.
7: É isso aí, tirou o cartão vermelho.
2: Você viu que...
9: Mas agora vai virar
2: eu nunca
9: a zona,
2: vi.
9: Né?
7: Nunca Hã? Aconteceu.
9: Vai virar a zona, porque
7: claro
9: nenhum cartão
7: só
9: vermelho
7: ele pode
9: vai valer
7: fazer
9: mais.
7: Isso.
2: Não, mas isso é uma...
7: É o Trump.
2: Isso é o do Trump? É, você acha que o Trump não manda pouco?
9: É, pois é.
0: Obedece que tem juízo.
9: É. Quando você a tá política casa... mistura com o futebol, dá ruim. Inclusive, esses comentários todos aí contra o Neymar, no fundo tem a ver com política.
6: Claro. Né?
9: Como ele se expôs politicamente, os caras se sentem no direito de misturar as coisas e criticar o futebol dele também.
6: É, mas aí se a gente for pensar futebol com política, o pior jogador dessa Copa toda do Brasil usava a camisa 13.
7: É, isso é verdade.
6: Só não queria deixar.
0: E o cara errou o pênalti no minuto 13.
2: É, mas aos todo, 13 segundos. Mas todo político, todo se político aproveita. Se aproveita, tanto de esquerda quanto de direita. O Jango, canhoteiro.
6: Canhoteiraço.
2: Tomou champanhe na Jules Rimet.
9: Ô, louco.
2: É, 62. Cara, os milico em 70 comemoraram.
0: Ele pegou na Jules Rimet, o esquerdista?
2: Extrema esquerda? Sim. Opa, claro. Qualquer político.
0: Muita coisa faz sentido.
2: Quando
0: agora.
2: O político. Por isso que é aquele que eles falam, né? Que o pior ainda não veio. Vocês acham que foi ontem?
0: Ontem foi o Nabinho.
2: É. Você acha que o pior, a Argentina pode ser tri.
0: Eita.
2: E os canhoteiros ganhar de novo.
9: Misericórdia.
0: Peraí, Emílio. Porra, aí.
7: Tem outra final de Copa do Mundo.
6: É uma caixinha de surpresa.
2: A Argentina pode ser tri, não pode?
0: Pode.
2: E a canhotagem pode ganhar.
0: Portugal vai ganhar.
2: É.
7: Mas nem tudo são críticas aos artistas brasileiros.
2: Mas eu tenho uma mensagem positiva para vocês que estão nos acompanhando. Está lá, eu mandei. Não, não é isso, é a outra. É a simples. Pode colocar na tela.
0: Na tela.
2: Na tela.
7: Vamos colocar na tela.
2: Na tela, demora um pouco.
0: Me ajuda aí, velho. Cadê o garrafa?
2: Isso é. Faltam 1.434 dias para o Hexa.
0: Aê, Brasa!
2: 2030 tá aí.
0: Vai, Brasa!
2: Vai, Brasa!
9: Nada
2: assim. 1.434 dias. Lá estaremos.
0: Onde vai ser mesmo?
2: Não vamos desistir. A próxima Copa vai ser em Marrocos.
0: Marrocos?
2: Portugal e Espanha.
7: É isso aí.
6: E Argentina e Uruguai. Não,
2: só vai ter um jogo. É, um jogo só, né?
0: É comemorativo, né? É. Uruguai, né, parece.
7: Mas...
2: É, isso. Só o jogo inaugural nesses três países.
0: É o único que o fuzil vai.
2: E a guerra. E a guerra. E a Copa mesmo, em Marrocos.
0: Marroco.
2: Vai estar um calor danado.
0: O que é perto, né?
2: Falta tem pouco, o calor que vai ser.
0: O que é perto,
2: vai
0: Portugal. Bastante.
6: Vai ter metrô.
2: Muito bem, o que mais?
7: Vamos lá, Emílio. Nem tudo são...
2: Desculpa, hein?
7: Não, que isso, fique à vontade.
2: Mas eu animei agora.
7: Sim,
2: você.
7: Com certeza.
2: Você que tá triste.
7: Não, eu tô triste.
2: Com o Neymar, falta 1.400 dias, pô.
7: É.
2: Que é isso?
0: 1.434 dias, pô.
7: Faltam poucos aqui. Ele volta pro... Eu imagino o humor dele voltando pro Santos, mas é o triste da Copa também, depois de torcer pro Santos também.
6: Ah, ele vai voltar pra um time bom.
7: É, porra, uma loucura. Mas nem tudo são críticas aos artistas. Né? Eu falei do Wagner Moura, mas tem um artista também, meu querido Bernardinho, que é o que vocês conhecem, que é o Gregório do Vivier. Você falou, o Holiday, quando mistura o futebol com a política, e nós temos muito da política dentro da cultura. E o Gregório do Vivier, ele acho que deu um despertar, o Morgadão, porque ele tava se questionando, Holiday, de expressões que eu tenho certeza que você conhece muito bem.
9: Lá vem.
7: E vamos ver aí o pensamento do Gregório do Vivier a respeito das expressões que há uns 10 anos atrás todo mundo falava que não poderiam mais usar as palavras.
6: Sim.
7: Mas ele tá se perguntando de onde veio tudo isso. E se realmente é um problema toda essa discussão.
9: É o criado mudo de novo?
7: É um momento de sincericídio ali dos globais, né? Daquelas pessoas que começaram, né, essa discussão toda. Os agentes ali do progressismo, agora parece que estão dando um passo atrás em toda essa discussão. Temos o vídeo aí?
0: Na tela!
7: Aí, ó.
0: Bonitinho.
2: Play?
7: Tem que dar play.
2: Tem que dar play, né?
10: Inventadas. Criado mudo é inventado. É uma tradução do inglês dumb waiter.
2: Ora, ora.
10: Não tem a ver com uma pessoa que ficava do lado de uma mesa de cabeceira humana. Isso
2: ora,
10: nunca
2: ora, ora.
10: Nas coxas. Ah, porque os cabos tinham que fazer a telha nas coxas. Mentira, isso não existe. Tudo, cara, como CC, dizem alguma coisa horrorosa que não vou nem citar. Sim, seria cheiro de crioulo. Nunca existiu isso, só uma tradução do inglês body odor. Cheiro de corpo. Body odor, cheiro de corpo, CC. Agora, como é que a pessoa ela inventa? Quem é esse pervertido que fica...
0: Que
10: eu inventando etimologias racistas que não existem. Existe tanto racismo na sociedade, você precisa inventar em palavras... Que não faz sentido.
7: E aí, Holiday? Quem é que inventa isso?
0: Extrema direita agora virou.
2: É.
10: porque vem de uma ilha...
2: Ó o João Vicente, estilinho, bossa nova, hein, João? Papo de manda um abraço, boa, João. Um abração pro João Vicente.
9: Por esse eu não esperava.
2: Esse é um... Ó, não, João Vicente é um... Nossa senhora, esse... esse é uma coisa linda.
9: Ele tirou o bigode, ele não tinha um bigodinho?
2: Ele tinha um bigodinho, esse cara é... Nossa, pegador, hein? Esse aí, esse merece o nosso aplauso. Nossa senhora, hein? Esse merece a aplauso.
6: Mas eu gostei da reflexão ali, dos dois negões ali discutindo sobre o assunto.
9: No lugar de fala, né?
6: É.
9: Putz. Cara, mas eu fiquei impressionado, porque...
2: Assim... É, são afrodescendentes.
6: Claramente.
2: Sim, coloque claramente. De novo os afrodescendentes eles... discutindo a semântica a respeito das palavras.
9: Se eles se sentem negros, eles são negros. Essa é a regra
6: isso.
9: agora. Isso aí, eu me defino como negro.
6: Eu me sinto magro.
2: É impressionante.
6: Sem piadinha.
9: Mas é que é interessante, é que eu por exemplo, eu falei diversas vezes disso, de que essa origem das palavras não tinha nada a ver. Faltou o denegrir também.
2: Mas você não é o Duvier.
9: Pois é. Aí o que acontece?
2: Você não tem um sobrenome francês.
6: Você não sabe ser preto.
9: Entendeu? Exato.
6: É. Já ouviu essa também, que você não sabe ser preto?
9: É, exato. Aí eu virava capitão do mato, virava negresco, essa coisa toda.
6: Ou agora... até o pior de todos, como algum homem preto pode ser de direito.
9: Como?
2: Ideia.
9: Eles foram no dicionário.
11: É de direita. Como é que preto é de direita?
5: É de direita.
2: É impressionante. É impressionante.
9: Cara, que louco. Será que um dia eles vão fazer essa reflexão sobre outras coisas também? Vão. Eu espero. Não, espero que façam.
2: Olha, eu acho que foi a pandemia. Eu acho que é um Covid longo que deixou a gente assim.
6: E agora tá passando um pouquinho?
2: Eu acho. Eu acho que é tudo culpa da pandemia. Eu gosto do Vivier, achei ele bom humorista.
6: Eu também achei
2: João Vicente,
6: bom,
2: a própria...
6: Eles são bons.
2: A nossa atriz, que tá em Portugal agora. Quem? Eu acho que é o Covid longo. Que prejudicou a sociedade.
9: Boa, merece uma pesquisa.
2: Eu
9: isso.
2: acho.
9: Merece mesmo estudar os pacientes.
7: Bom, qual foi a última vez que vocês ouviram falar da Vanessa da Mata? Faz um tempo, né?
6: Putz!
9: Eu escuto no Spotify.
7: Você escuta, Holiday?
9: Eu gosto.
7: Então, porque nós tivemos, né, o fatídico meme, que antes do jogo da seleção brasileira, fizeram, né, um meme com o Vini Júnior e com o Haaland ali, numa paródia dos filmes, do filme das Branquelas. E aí é o seguinte, dentro dessa mesma paródia no Instagram publicada, o Haaland gostou, o Vini Jr. gostou e o Terry Crews, que faz ali o Latrell, que é o personagem que tá interagindo, que tá cantando, também gostou. Mas a Vanessa da Mata não gostou.
9: Ué?
7: Ela não gostou e você sabe por que ela não gostou?
6: Por quê?
9: Vai dizer que ela é negra.
7: Abre aspas para Vanessa da Mata, né? Só eu não estou achando graça,
6: só.
7: Aliás, achando absolutamente de mau gosto e bem simbólico que vivemos nesses últimos momentos dos memes inacreditáveis sobre os jogos de meninos do Brasil contra a Noruega e de nossos meninos abusando de um cara loiro. E é, obviamente, você já tem toda a... E aí nós temos alguns acordando ali, questionando quem é que inventa essas coisas, e do outro lado continuam com as mesmas... esse meme aí, esse mesmo aí que acabou viralizando, que todo mundo achou engraçado.
6: Você viu que a turma fez o inverso agora, ele no lugar do Latrell.
7: Fez o inverso agora, mas a Vanessa da Mata não gostou.
9: Problematizando, olha, Alba, tudo verdade, é uma problematização.
6: Eu acho que ela tem todo o direito de reclamar, de não ter gostado, mas agora chamar a seleção de brasileiros de meninos, mano, com os caras com mais de 40 anos,
2: 40
6: aí eu
2: mais.
6: Acho que o erro tá aí.
9: Metade se aposenta.
6: Porra, bicho.
7: Mas ninguém interpretou dessa forma, né? Todo mundo interpretou como uma boa paródia, uma piada.
9: Brincadeira. O pessoal leva tudo muito...
6: Os envolvidos.
7: Exato.
9: Chatice.
6: Mas tem que se doer pelos caras.
7: Exato. Mas você tem a política entrando, né, em praticamente todos os meios, inclusive... Na venda do PlayStation. Eu não sei se vocês ficaram sabendo, venda do PlayStation não. Do PlayStation excluindo os discos, né? O PlayStation falou, não vai ter mais disco, não vai ter mais mídia física. E o que aconteceu? A Erika Hilton lançou uma investigação contra a Sony.
9: Você tá de sacanagem.
7: Elas estão brincando. A deputada federal pede que a Senacom investigue uma possível infração do Código de Defesa do Consumidor. É, após a Sony anunciar o encerramento da produção da mídia física para o PlayStation, a deputada federal Erika Hilton protocolou do PSOL, é sempre bom lembrar que é do PSOL, né? Protocolou uma representação junto à Secretaria Nacional do Consumidor, pedindo a investigação sobre a medida de seu impacto nos consumidores brasileiros. Ou seja, a empresa, ela não tem livre-arbítrio para decidir o que é bom para ela ou não. A gente precisa sempre dos nossos políticos para entender se está tudo sendo feito corretamente. Exato. E aí você tem essas, o aumento de imposto, o aumento de tantas taxas que muitas dessas empresas grandes acabam deixando o país. Fala assim, ó, aqui tá muito inviável. O Emílio já falou de empresas que já foram pro Paraguai, que já foram pro Uruguai, que saíram daqui. E essa encheção de saco, a empresa às vezes fala, pô...
0: Mas pra mim a ideia é essa mesmo, é fazer os caras desistir e vazar. Exato.
7: Não, não vai também, Dedê. Não vai sair daqui. Mas você concorda que pra quê? Você não tá expondo... Por que, o Holiday, você que já esteve em exercício político... É lógico, estamos em ano de eleição.
9: Claro.
7: Você pega uma pauta muito grande, que é a Sony também, que pega...
9: Pra aparecer.
7: Pega os jovens ali e tudo mais, aí você sinaliza uma virtude lá. Mas você acha que hoje, em 2026, esse tipo de reverbera entre os jovens de maneira positiva pra votar em você?
9: É, não, porque ela pegou a pauta, mas de uma maneira atrasada, né? O Mises, ele dá um exemplo em algum dos livros dele, que eu não vou lembrar qual agora, que era do fabricador de vela, né? Os fabricadores de vela se reuniram quando a eletricidade foi inventada, porque eles não queriam que as lâmpadas se espalhassem pelo mundo, que as pessoas não iam comprar mais vela.
0: Sim.
9: E aí começou a se discutir políticas de Estado pra impedir que as lâmpadas fossem formadas pra proteger os fabricantes de vela. Quer dizer, é uma política do atraso, você impede o avanço. E isso, claro, eu acho, tenho a impressão de que a maioria dos jovens vão se tocar. Agora, a questão do disco é mais pro colecionador.
0: Sim.
9: Então, Delário, mas pelo amor de Deus, mas fazer uma lei pra proteger o colecionador? Evolução. Para. É. O cara compra lá a versão antiga e continua um comércio de disco paralelo, mas se obrigar a empresa, isso é loucura.
0: É.
9: Loucura.
2: Pô, cada um mas isso aí é cristalino. É só pesquisar. Os países que têm mais prosperidade são os que têm mais liberdade.
9: Exato.
2: E os países mais pobres são aqueles que têm mais interferência estatal.
0: Exato.
2: Isso é claro, é só você olhar. Aí, só pra dar uma pesquisadinha, não precisa pesquisar muito.
9: Não,
2: também,
9: é simples, é só procurar dois rankings: o ranking de IDH, que é o índice de desenvolvimento humano, e o índice de liberdade econômica. Se compara as duas tabelas, onde você tem melhor desenvolvimento humano, você tem mais liberdade econômica.
7: A parlamentar, aqui vamos dar o lado da parlamentar aqui, argumenta que a migração definitiva para um ecossistema exclusivo. Sempre tem uma palavra extremamente linda: ecossistema está em todos os lugares. Um ecossistema exclusivamente digital pode restringir direitos associados aos jogos físicos, como a revenda, empréstimo, doação e preservação das coleções. Então, enfim, é sempre para proteger, né? Por exemplo, você não pode anunciar muita bet porque a gente tem que proteger o brasileiro que vai gastar todo o salário dele ali apostando. Então, a empresa não pode não fabricar mais disco, porque a gente tem que proteger as pessoas que fazem o troco. Então é assim.
9: Pô, eu gosto de VHS. Eu ainda tenho videocassete. Você tem videocassete?
0: Você vai ser preso.
2: Eu tenho um videocassete.
9: Se eu quiser um VHS, eu consigo comprar, pô. Eu vou lá no Mercado
2: Livre. O Delari me vendeu o da mãe dele.
0: Sim. Mentira.
2: Ele pegou da mãe dele.
0: Prova que o Delari vende tudo. É oportunidade.
7: Vendeu pra comprar Campari.
9: Quer uma vitrola? Compra vitrola. Quer o disco? Compra. Tá lá, ué. Mas não precisa obrigar a empresa.
0: Tô precisando comprar uma vitrolinha.
7: Deixa ela. Nós vamos ter, Emílio, na semana que vem, um que pode ser um dos grandes filmes do ano.
0: Oh. Né?
7: Que é a Odisseia, do Christopher Nolan.
0: Boa.
7: Que é um grande filme, só que ele tá mergulhado em diversas polêmicas. Que é a escalação... Né?
2: Do elenco.
7: Escalação do elenco, principalmente da atriz Lupita Nyong'o como Helena de Troia.
0: Helena.
7: Né? E é até bom o Holiday estar aqui, porque ele tem um lugar de fala na semântica progressista,
9: não.
7: Né?
9: Pô, a pauta é só de negão.
0: E é um historiador também. E é um historiador.
7: Exatamente. Porque é o seguinte, ela foi escalada para ser Helena de Troia e, obviamente, que as pessoas estão criticando por conta da inconsistência histórica, né? Porque a gente está falando de uma obra grega, de uma literatura grega, e você está colocando uma etnia diferente da grega, que você tem ali nas obras a descrição da pele e das características físicas da personagem, que não tem absolutamente nada a ver com a Lupita Nyong'o. E aí, muitas pessoas estão criticando e quando você faz essa crítica, o Holiday, e aí, por exemplo, você fala assim, olha, eu não gostei da escalação da Lupita porque existe uma inconsistência histórica que vai me tirar da cena, naquele momento do filme, me tirar do filme. Isso se torna um ataque na racista, semântica.
9: Pois é.
7: E aí, este ataque não tem mais crítica, é ataque. E aí, o ataque se torna algum racismo, homofobia, que você, o fato de você não discordar. Então, mas ela respondeu super bem. Ela falou que não responde, porque se ela responder, ela vai ser criticada. Se ela não responder, ela vai ser. É tipo o Neymar: você faz o pênalti, você vai ser criticado. Se você erra, não adianta, não tem pra onde fugir. Mas tá acontecendo isso. Essas discussões já tiveram ali na cultura pop, quando você tem uma escalação de pessoas que é visivelmente ideológico, não existe porquê.
6: Lógico, o Christopher Nolan... ninguém nem discute por causa do filme, velho.
7: Exato, não tem porquê
6: o Nolan ter feito isso. Ela tá certa, ela tem que estudar o roteiro e fazer bem o negócio, bicho.
9: Mas eu acho chata. O grande...
6: O Superman, vê se era extraterrestre que fazia o Superman. Não, caramba, então para de encher o saco, deixa a mulher, pô.
9: Mas eu acho que o grande problema disso não é nem a atriz em si, é a produção mesmo, porque você tenta ficar forçando pessoas negras a participar nesse filme, e aí você fica gerando essas discussões, e isso não melhora em nada o combate ao racismo. Por exemplo, você teve isso também em Harry Potter. Sim. Um personagem lá.
12: Teve a Ana Bolena também.
9: Também.
12: A Ana Bolena, que também foi uma negra que fez.
9: E aí você tem personagens que não são originariamente negros, aí você tenta colocar como negro. E isso, assim, não avança.
12: Mas isso é marketing.
9: Nada.
12: Mas isso é marketing.
9: Existem outras formas de fazer. Por exemplo, Wakanda. Pô, Wakanda foi uma excelente forma de você promover atores negros, atrizes negras.
6: Exatamente.
9: A participação dos negros.
6: Deu 1 bilhão.
9: E não foi nada forçado. As pessoas são fãs até hoje, acompanham, tem meme. Pô, existem outras formas de fazer isso. Quando você tenta fazer forçado, aí pega a mão.
6: É o caso do Marighella, é o que o Emílio tá falando, exatamente. Cara. É mais pra divulgar o filme.
7: E esse
9: gera polêmica.
7: E o último
12: Marighella Negão.
7: É.
12: Porra. Não é?
7: É isso mesmo. Da diversidade.
6: Seu Jorge,
12: era o seu Jorge.
6: Bom demais. Bom demais, mas pô.
7: E o último trailer da Odisseia, Emílio, tá com mais de 250 mil dislikes. É o recorde aí na carreira do Christopher Nolan. Às vezes esse número de dislikes, em 90% das vezes, ele se traduz na bilheteria. Vamos ver se vai acontecer isso com o Christopher Nolan, porque o Christopher Nolan é o grande diretor do momento, o elenco são muitas estrelas.
6: Muito.
7: Você tem essa parte ideológica, com certeza, se não for guiar completamente a história, ainda pode ser um grande filme, A Odisseia. E por falar em fracasso, a Supergirl é um fracasso. Putz, absurdo.
6: Aí, ó.
7: DC, é um fracasso absurdo da DC.
6: Horroroso.
7: Já caiu,
6: parece
7: já.
6: Parece o Haaland.
7: Esse filme não vai conseguir passar dos 100 milhões de dólares, que pro custo, mais ou menos... O custo mais ou menos da Supergirl é de 300 milhões de dólares.
6: Meu Deus.
7: Então, contando, né, a bilheteria, contando a produção, contando o marketing. E aí eles chegaram num denominador comum, Morgado.
6: O que eles acham?
7: Por que fracassou o filme da Supergirl? Você tem uma ideia?
6: Ah, coisa contra a mulher.
7: Machismo.
6: Mas isso, é.
7: Eles estão falando.
6: Obrigado pela palavra.
7: Eles estão falando que é por causa do machismo estrutural que o filme não deu certo. Mas aí é o seguinte, né? Por que as mulheres não foram assistir? Né? Porque a gente tem uma.
6: Sim,
7: a gente
6: tem muita mulher no mundo.
7: Uma população muito maior de mulheres, principalmente no Brasil, mas o Supergirl fracassou por conta do machismo.
6: Não, mas estão subestimando os homens também, né? Você acha que a mulher, que é a estrela do negócio, puta mina gata, você acha que os caras não iam assistir o filme?
7: Exatamente.
6: Porra, meu.
7: Você coloca...
6: E por que Mulher Maravilha, que é da mesma DC,
7: é isso aí,
6: faturou 800...
7: Exatamente.
6: 800 milhões.
7: Não é verdade?
6: Por quê? Qual que é o problema?
7: Então,
6: ali não tem. Esse duplo padrão que os caras tentam encontrar pro fracasso dos caras é incrível, cara. Porque serve pra um e não serve pra outro? Qual que é o problema? O que tá pegando?
7: Exatamente, Morgadinho. Então, o James Gunn, ainda tem algumas informações que o James Gunn pode deixar aí, a presidência da. Ele que tá bolando. Sim. Esse universo compartilhado da DC, pode ser que saia. Ano que vem tem o Superman 2, que ele mesmo vai dirigir, já tá filmando, então vamos ver pra onde vai.
6: E você acha que o fracasso é por conta de quê?
7: É porque o filme é ruim mesmo, né? O filme é horroroso. O filme é péssimo, é amador.
6: Ela voa feio.
7: E aí você vê.
6: Ela é feia.
7: E aí você vê a Marvel que vai chegar a quase 500 milhões. É provável 500 milhões a estreia do Homem-Aranha. Um recorde absurdo.
6: Pré-venda, né?
7: A pré-venda. O primeiro final de semana do Homem-Aranha tá previsto, um dos grandes da história, que vai estrear no dia 29 de julho, se eu não me engano, no último final de semana
6: de
7: julho. E tá sendo bem feito. Vamos ver aí se a DC vai chegar na Marvel, Emilhão.
6: Boa.
12: Eu acho isso aí que ninguém assiste, só vocês. Não vejo ninguém falando.
7: A Supergirl só eu mesmo.
12: Eu não vejo.
6: Tinha duas pessoas no cinema, meu irmão.
12: uma pessoa falando desses filmes aí que vocês falam. Você vê? Você vê?
0: Pô, e o Lobo era um personagem.
12: Eu nem sabia dele, sabe? Ah, o Sorvento, o diretor Sorvento do DC, ninguém faz. Isso é uma moda completamente ultrapassada, isso. Não é?
7: Não, é da bilhete, dá bilhão. Ah,
12: não dá bilhão.
7: O Homem-Aranha vai muito bem no cinema e tem Vingadores ainda em dezembro.
6: A gente tava falando de escolher mal quem interpreta. Sim. Então escolheram mal. Coloca a Sidney Sweeney pra ver se ele não ia lotar o negócio.
0: Esse cast, é da bilhão.
6: O cast só saber
12: a
6: escolher.
12: A Sweeney faz a empregada.
6: Então, é maravilhosa.
12: Uou! Você assistiu a empregada ou não?
9: Não,
12: essa empregada
9: é
12: bom, daqui hein? Nossa,
6: é bom.
12: Ela é boa.
7: É boa, empregada.
12: É boa, boa. E boa atriz, né?
7: É boa atriz, ela é boa atriz.
12: Só que tem o olho de peixe morto.
0: Tem, tem um pouquinho, né?
12: Não tem problema.
9: Horário nobre.
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0: Boa!
12: É isso aí, meu querido. O que você quer fazer? Break?
0: Break?
12: Oh. Por que você quer fazer um break? Tá tão gostoso o programa, audiência muito boa. Hã? Eu sei, eu tô ligado, eu tô vendo aqui o Ibope. O Ibope.
6: Os números.
12: A gente fica ligado no Ibope. Você sabe o negócio que eu vi hoje? Olha como a televisão é fake. Olha como é que os caras fazem o negócio aqui, ó. Eu vi o cara montando. Claro. Vem aqui, ó. Tem aqui isso aqui, né? Isso aqui é um.
0: Ah, sim, os globos.
12: Um é um globo. O cara põe.
0: No cabide.
12: Jesus! Tá quebrado.
0: Filho da mãe, eu não tinha visto.
12: Ele pôs o cabide, eu falei, ah, eu vou montar.
6: Um cabide velho.
12: Eu vou contar
0: quebrado
12: isso.
0: Aí do
12: ele vem aqui com o cabide, aí ele põe o cabidinho.
7: É uma solução genial.
0: Maravilhoso.
9: É um gênio.
6: É o cabide do paletó do fuzil.
12: A passar na van e comprar o cabide. A televisão é cheia de...
0: Gambiarra.
12: De gambiarra.
6: Isso.
12: Hoje, nós contaremos todos os segredos. Como do cabide?
6: Do cabide?
12: Então eu vou fazer um break para nossa rede de rádio, para o Reginaldo. Vai lá, Reginaldo.

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14: Que
0: não dá para apoiar ele. Eu posso apoiar ele daqui um mês, quando ele começar o novo ciclo. Hoje eu tenho o direito de cornetar. Ele arrebentou com os brasileiros. Ô, irmão, eu tinha mais 3 semanas nos Estados Unidos, seu Ancelotti. Olha o que você tá tirando de mim, meu parceiro.
11: Amanhã
0: você
11: tá na Paulista.
0: Na sua cabeça, cidadão?
14: Você sabe o que te espera aqui. Chibiu de Moraes.
15: Calma. Eu acho ainda que Portugal vem.
14: Não, você ainda não. Sabe...
0: Tem você Portugal.
14: Você sabe...
15: Portugal
14: não tem
15: Portugal. Hoje.
14: Não, Portugal esquece. Portugal não vale
15: Portugal
14: mais.
15: Portugal perde hoje, Emílio.
14: Não,
15: fica
14: não,
15: tranquilo.
14: Não, mas não, Portugal caiu. Portugal
15: tá pior que o Brasil.
14: Não vale mais Portugal.
0: Não.
14: Portugal não vale mais.
15: Deixa porra pra hoje.
14: Não tem.
0: Acho que vale.
14: Não tem Portugal.
15: É verdade.
0: Brasil, Portugal.
14: Não tem Portugal.
15: Você tocou não, tambor, você não tocou fado.
14: Portugal. Não tem, mas.
0: Não tem.
14: É que nem lá o juiz que deu.
0: Zuzu acabou com tudo.
15: Também acho.
14: Você acha que o Zuka foi o pé frio?
15: Foi.
14: Opa!
16: Tem uma relação, né?
0: Eu também acho. Filho. Tava dando tudo certo, Emílio.
15: É.
0: Tava dando tudo certo, irmão. A gente tava vencendo, passamos do Japão. Tava dando tudo certo. Pra que vai fazer o bagulho? Arma um churrasco na casa. Ele pisou aqui, nós caímos, irmão.
15: É.
0: Quem que é o culpado, pelo amor
15: verdade.
0: De Deus?
15: Quem, tudo que o Zuzu põe a mão dá errado.
0: Só ele veio.
17: Incontestável.
15: Tudo que o Zuzu põe a mão dá errado.
14: É brabo, não quanto é que tá uma pizza aí nesse restaurante? Ó? Vê aí, ó.
0: Olha
14: aí, ó. Olha o pé frio aí, ó.
15: Gelado. Ainda levou
14: puta
15: o babá.
14: Um pé frio do
15: olha,
14: cacete. É, levou babá também.
15: Levou. Né? 12 babá. E não levou filho. Levou
14: quanto
15: babá
14: tá aí,
15: e não levou
14: ó, quanto
15: filho.
14: Tá aí a quanto tá a pizza
0: então,
14: aí?
0: Mano.
14: O que é? Uma pizzaria aí, ô Fufu?
0: Não tem nem preço aqui, peraí.
14: Como não? Ver. Tem aí na entrada, pô.
0: Não, isso aqui é. Não, é café. É,
15: qual é que café? É o café, então?
0: É expresso café, não, mas não tem preço ali, ó. Só tem o que vende aqui, ó. Só tem o cafezinho aqui, é o que aqueles negócios, como é que chama que eu vou ler aqui, que eu esqueci? É. Cheesecake, canole.
14: Opa, aí ó, sim, hein?
15: Cheesecake
14: é bom, hein? O fuzil.
0: Isso é bom, hein?
15: Como que fala cheesecake em inglês, fuzil?
0: Yeah.
14: O fuzil. Ô, fuzil. Deixa eu te falar, onde é que você prefere que a gente faça a cerimônia do Chibiu de Moraes? Aqui embaixo, aqui no...
0: Ah, tem que ser, mano, mas é que tá.
14: Aqui no... Como é que ele chama aquele
0: não,
14: cabeleireiro que tem aqui?
15: O Jassa?
14: Não, aqui embaixo.
15: Podia trazer o Jassa.
14: Como é que chama aquele lá?
0: O Galo Louco.
14: O Galo Louco. Você quer no Galo Louco ou no Sorro?
0: Galo Louco, lá.
14: Ou no Sorro?
0: É, mano, não, vou no. Não, não, vou no Sorro, né, mano? Eu, aí, vamos no Sorro pra ganhar massagem capilar.
15: Em pique.
14: Vai ficar feio pra caramba, hein,
0: filho? Da para, mole.
15: Fica parecendo uma coxinha de ponta cabeça.
0: Ô, Emílio, não, mas peraí, Emílio. Vamos agora. Enquanto nós estamos aqui no, na Alameda Santos.
14: Ô, cachorro.
0: Deixa eu te falar uma coisa, ô, Emílio.
14: Ô, cachorro.
0: Tem o Portugal ainda, mano. Essa.
14: Não, não tem Portugal. Não tem Portugal.
15: O cachorro que tá bravo, mano.
0: Ah, não tem Portugal o quê?
14: Não tem Portugal.
0: Ó, e ele late em inglês, mano. Aqui é muito bonito. Aqui é residencial, ó. Deixa eu te falar uma coisa. Ô, Emílio.
14: Que virou cidade?
15: Virou corretor?
0: Tá difícil encontrar voo. Acho que é só na outra semana.
14: Viu? Não. Você vem hoje.
15: Vem de ônibus, pô.
0: Aqui na Pafé, ó.
14: E você vai fazer aquela viagem de 40...
0: Hoje não tem voo.
14: Você vai fazer a viagem de 40 horas. Tem 5 escalas.
15: Panamá, Colômbia...
14: Tem 5 escalas. Pode se...
0: 8 dólares.
14: Pode se preparar.
15: Orlando, Atlanta, Nova York, Colômbia e Panamá.
0: É, essa aí. 16 dólares.
14: Você vai voltar lá pelo Canadá.
0: E São Paulo. Ô, Emílio, mas eu tô muito chateado, mano. Eu tô muito chateado mesmo. Ancelotti, eu vou falar agora sem falar muito pela emoção. Deixa eu te falar. Ele podia nesse jogo, por exemplo, se começa o Neymar, mano, já ele bateria o pênalti.
15: Concordo.
0: Sabe? Ele poderia, que nem eu falei com o Alba, ele poderia já ter começado com um time mais ofensivo. Pô, os caras tiveram o dobro de posse de bola que o Brasil, cara. Que respeito é esse, irmão?
14: Mas o Ancelotti, mas
0: o cara tem
14: o fuzil.
0: A seleção deles tem um craque.
14: Fuzil, você entende de futebol. O Ancelotti, a gente falou aqui no começo. Ele joga na.
15: Retranqueiro.
14: Sempre falou.
15: Mas ele
0: tem tática, mano.
14: Mas a ideia era essa. E ele também pegou a seleção nos 42 do segundo tempo.
15: Exato.
14: Isso aí é. Essa seleção aí dele, só em 2030 que a gente pode cobrar alguma coisa.
15: Ele vai tirar o ciclo inteiro.
14: E tem aí, ó, pra você, fuzil, quanto que é? Coloca na tela. 1.400 e quantos dias para o Hexa?
15: Ainda tempo.
14: Já estamos... Ainda tempo.
15: Isso.
14: Ainda tempo.
0: Ah, vou ter que ir, né, mano?
15: Vai ficar direto.
0: Vou ter que ir.
14: Vai ter que ir o quê?
0: Não, vou ter que ir buscar esse Hexa. Eu falei que eu ia trazer o Hexa, irmão.
14: Não, não, você nunca mais vai. Você nunca mais.
0: Vou começar.
15: Vai mandar o animal.
14: Não, não, agora
11: fuzil,
14: é o animal.
11: Falta 4 anos pra Copa. Pra aí você achou, é menos.
14: O animal, o que, que você achou da performance do. Dá um microfone na porra.
15: Holiday.
14: Pro animal. O que, que você achou da performance do. O fuzil?
16: Foi boa, mas o Zuzu é pé frio demais.
15: Oxi! Ué! Ué!
11: Tá com dor de garganta, animal?
15: Tá com dor de garganta, animal.
14: Esse animal
0: tá comigo, meu pato.
15: E aí?
11: O animal de hoje é o pinto mole. É o pinto mole, ó.
14: Que animal?
15: É, que estranho.
14: Não é?
16: Não é?
11: Tá com a voz zoada.
17: Ele falava assim, cadê, animal? E aí, animal?
11: Tomou água de bateria?
17: Tá com a voz ruim, tá gripado? O que que foi?
14: É outro homem que tá aí.
15: Eu não sei.
18: Trocaram o periquito.
14: Vamos ver se ele dá. Solte a música do animal. Que entra, animal.
11: Sobe a dança.
15: Não é. Devolve o nosso animal.
14: Oxi. Não é, o impostor.
15: O que, que fizeram com
11: esse animal? É impostor.
15: Devolve o nosso animal aqui, hein?
11: Ah, não, não, não.
15: O Delari já deve ter vendido o outro.
11: Vendeu.
14: O fuzil. Que é
15: mercado
14: isso?
15: Mercado paralelo.
14: O fuzil. Porra, esse Mercado Livre também não para de me mandar mensagem. Puta merda, bicho. Não para de me mandar mensagem. Porra.
11: Tá devendo, pô.
14: Porra, ele não para, ele não para. Muito bem. Eu vou agora agradecer o fuzil. Oh, você vai trazer o que de atração hoje? Agora não tem mais. Qual é a atração?
0: Não acabou, Emílio. Acabou, a gente tá sem clima. Tá sem clima, cria-se um clima terrível. Então a gente vai voltar pro hotel, arrumar as malas e amanhã estaremos indo pro aeroporto. Na quarta-feira estarei aí fazendo o link da Paulista com muita satisfação e alegria.
14: Não, quarta-feira não, amanhã. Amanhã, você bichão. Apresenta amanhã aqui.
15: É, o Tô Com Fome tá te esperando aqui.
18: O voo é já já.
0: Ah, filho, eu não vou, então você liga pro Neymar, que amanhã.
14: Você arruma amanhã, agora e gente, se manda.
11: Com o Neymar, meu.
0: Eu vou na loja lá na Starbucks e compro. Eu tô suado agora.
14: Não, você tá.
0: Nem comprei o seu presente ainda, Emílio. Me dá amanhã, nós vamos voltar.
11: Mas já comprou 14 tênis.
14: Então a culpa é do Daniel Zucker.
15: Eu também.
14: É isso, vai transferir a responsabilidade.
0: Óbvio que é, óbvio.
14: É.
0: Na próxima Copa ele não vai nenhum jogo, deixa que eu vou sozinho.
14: Tem uma parcela. Tem uma parcela.
11: E o que tava bêbado do Daniel durante o jogo?
15: Meu Deus.
14: Ele tava bêbado, eu não vi. Quem vai ganhar a Copa? Oh, se bem que pedir um palpite pra você também, pé frio desse jeito, você vai secar. Quem você acha que leva a Copa?
0: Ah, eu vou continuar Portugal ou Argentina. Eu vou nesses dois. Vou torcer pros Argentina, dois, não, mas eu acho que vai ser um dos dois, na minha opinião. Aí agora a Noruega já cai pra gente passar raiva.
11: Noruega?
0: E aí agora eu vou pro hotel até quarta-feira, Emílio. Obrigado pela oportunidade a você, a Jovem Pan, o Pânico. E não deu, né? E obrigado, Zuzu, também por ter acabado com o meu sonho. Tô indo pro hotel
14: no aeroporto. A Noruega pega o quê? Pega
11: Inglaterra.
14: Pega
11: Inglaterra. Jogo difícil. E já vai ficar por ali mesmo.
14: Que aí já é. Que aí já é. Já vai pra semifinal. É isso. As quartas pra ir pra semifinal,
11: isso,
14: né?
11: Isso aí.
14: Então, mas agora tava falando que o Brasil cai, que foi a pior campanha do Brasil.
11: Sim.
14: Mas. Nas outras, um tio 16,
11: sim,
14: né?
11: Sim.
14: Então também tá meio...
11: Não, é que na Copa de 90 também caiu nas oitavas. Então é isso. É a
14: caiu pra Argentina nas
11: pior
14: oitavas.
11: A campanha desde 90.
14: Então, mas não é, porque foram 5 jogos. Né?
11: Sim. Exato, é um jogo a menos.
14: Um jogo
11: sim.
14: a menos.
11: Sim, sim. É que nem agora, eles estão colocando aquele negócio, não sei quem fez tantos gols mais que o Pelé. Pô, a época do Pelé era 5, 6 jogos, agora tem 14 jogos.
14: Muito bem. Então, o nosso herói do Brasil...
15: Tá vindo embora.
14: Mais uma decepção, fuzil. Você com essa bermuda ridícula, essa meia 3/4.
18: Do Braz.
11: Só o tênis novo que tá valendo.
14: Um tênis caro, hein?
11: Tênis maravilhoso.
14: Quem é essa moça? Aí, ó.
11: Chama ela aí.
18: Brasileira.
14: Deixa a brasileira.
0: Fala o que você falou.
19: A minha mãe ama muito você, ela me mandou. Oi, e até você, Regiane.
0: Ô, dona Regiane, um beijo. A Emília tá mandando um beijo pra senhora. Ficou triste que a gente vai embora.
11: E o Insta muito. Da filha?
0: Lá, viu? Tá todo mundo.
19: Tô desolada, não acreditei.
14: É, tá todo mundo triste.
0: Pra gente mandar mensagem de apoio? Seu?
19: Lívia Espolidório.
0: Vamos mandar uma mensagem de apoio aí pra ela.
14: Pô, então. Para de ficar. Deixa
15: pra mandar mensagem de apoio.
14: Cadê a mãe? Põe a mãe, ó. Cadê a mãe?
0: A mãe tá no. Tá subindo. Cadê? Põe a mãe. Põe a foto. Não, não mostra o número.
14: Cuidado. Não mostra o número, não.
0: Não, põe só a mãe.
14: Ó, a mãe.
11: É a mãe, dentro.
0: A mãe. Ei, mãe.
11: Ó, que mãezona.
0: Vai ser do pano.
19: São Bernardo do Campo.
0: São Bernardo do Campo, Emílio.
14: Boa, um beijão. Um beijão.
0: Ó.
14: Família, olha lá, tá vendo só?
0: Família abençoada, viu?
14: É a Lívia. A Lívia. Rapaz, ó, que bonita, hein?
11: Ó, Lívia, desce, desce, desce.
14: Ó, Lívia.
20: Tão rápido.
11: Fotos.
14: Sua esposa sabe que você tá fazendo todo esse gracejo aí, ô?
11: Todo meninão.
14: Hã?
11: Ele tava triste até taipas. Agora.
20: O pau vai comentar.
0: Eu vou descobrir a Eu vou descobrir às 10 horas da manhã da quarta, né, Emílio?
11: É quarta que você volta, Fuzil? Só pra saber.
14: Não, amanhã ele tá aqui.
11: Não, tem que estar amanhã. Não,
0: amanhã é o avião, mas é o avião. Você tá louco, meu Deus. Eu não
11: amanhã tem expediente, bicho. Todo mundo trampa, mano.
0: Emílio.
14: É aquela passagem.
0: Eu não vou com o Elon Musk, eu vou de avião.
14: É a seguinte: ele vai voltar. Qualquer voo, ele foi viajar. A primeira foi de business.
11: Primeira classe.
14: Claro. Pra volta. É aquela passar quando você entra lá no site, sabe? Sim. Aquele 1, 2, 3, 5 lá?
11: Sim.
14: Quando você entra lá, você vê aquela. É, Orlando, São Paulo. 40 horas.
11: Isso.
14: É essa que você vai voltar. Exato. É aquela que dura 40 horas.
20: Escala
14: tá
20: em Caracas.
14: É. Escala em todo lugar.
0: É. Como é que em 40 horas eu vou estar aí amanhã?
11: Orlando, vai Atlanta.
21: Dá teus pulos, irmão.
11: Atlanta, Nova York, Nova York, Caracas, São Paulo.
14: É boa. Isso aí, Fuzil. Aí está o nosso herói do Brasil, diretamente dos Estados Unidos.
11: Boa.
14: Dito isso.
11: Convidado? Sim.
14: O que você quer?
11: Falar o convidado de hoje.
14: Ah, o convidado de hoje.
11: É isso aí. Hoje teremos o ex-jogador tetracampeão do mundo, Ronaldão. Opa. Sim, do nosso tricolor. Ele vem falar da carreira, os bastidores do futebol e esse fiasquinho do Brasil na Copa do Mundo. Então hoje, Ronaldão aqui.
14: Boa. Além dele, nós temos a participação do Fernando Holliday, boa, que vai fazer a resenha
11: é isso aí.
14: Com a gente aqui. Então solte a resenha Zu e Pé Frio. Começa agora.
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0: gosta de coisa boa. Aí ele fez aquele gesto.
1: Sim. Não,
0: foi mais um deslize.
2: Um leve tropeço
0: do nosso presidente. Enquanto ele estava falando, sobre um programa chamado Brasil Sorridente. É um programa que oferece próteses dentárias para as pessoas que não têm condição tal. Fuzil. Aí o Lula ele defendeu que todos merecem serviço de primeira linha, comparando com os ricos que... Sempre compara aquela coisa isso, de rico.
2: A guerra tal, de classes
3: contra eles.
0: É isso aí. Pois não.
3: Pois é. O Emílio, o que parece é que o Lula ele está tentando imitar uma espontaneidade que ele não tem, né? E que o Bolsonaro tinha. E ficou muito claro pelas pesquisas, tanto de 2018, 2022, que boa parte do eleitorado que o Bolsonaro teve foi muito por conta disso. Então ele via uma coisa, uma notícia, uma pergunta, ele falava o que vinha na cabeça, é isso que eu penso, e vinha palavrão no meio, vinha o que desse. O problema é que o Lula não é assim, pelo menos
1: nunca
3: não foi assim nos primeiros mandatos e tal. E aí agora ele está tentando trazer essa espontaneidade. Às vezes fala um palavrão, agora mostra o dedo do meio para falar, olha aí, eu falo o que eu penso, tal. Tentando atrair esse eleitor, que não é necessariamente nem de direita nem de esquerda, mas gosta desse político que fala o que pensa. Só que está saindo meio errado essa coisa aí, né?
1: Você acha que isso é coisa de marqueteiro ou da esposa que fala, vai ficar legal.
3: Eu
2: o jovem gosta.
1: Faz que vai ficar legal.
3: Eu acho que pode ser duas coisas, né? Primeiro, um pouco da idade também. Quando você vai ficando velho, né, Emílio? Você vai ficando meio...
0: Você tá falando isso pra mim.
2: Fazendo piadinha.
0: Você tá falando isso pra mim.
1: É o espírito do Zuckerman mesmo.
0: Eu aqui sou uma pessoa que eu procuro me manter assim no mais absoluto degrau de
3: claro,
0: né, para a nossa querida audiência.
1: O Elan.
3: Não, mas eu vai ficando meio sem paciência, fica irritado.
1: Fica sacudo.
3: Eu acho que tem um pouco disso, mas tem um marketing também que quer mostrar um cara espontâneo e tal, que fala o que pensa, que não tem papas na língua, e vai tentar vender isso, principalmente porque o Flávio Bolsonaro, que vem do outro lado, vem na estratégia contrária, que é um candidato mais moderado.
1: O Bolsonaro
3: O Bolsonaro tomou vacina, aquela coisa toda. Então, eu acho que vai ser isso. O Lula tentando ser o cara espontâneo, o Flávio tentando ser o cara moderado e ambos tentando pegar um eleitor que não necessariamente é dele.
0: Mas eu acho que o cargo que ele ocupa não permite esse...
1: Exato.
0: Bote a imagem, por favor. É que, evidentemente, o consórcio não está mostrando a imagem. Imagina se você já viu algum presidente de algum lugar do mundo dessa... Fazendo essa
3: nunca,
0: né?
3: Aí vem a boa e
2: mas
3: velha
2: nem o presidente do Corinthians fez isso.
0: Nem o presidente do Corinthians.
2: Nunca.
0: Né?
3: Nem na baixaria da eleição lá do
2: Mas sabe o que eu acho engraçado nisso tudo? De ontem pra hoje, estão enchendo o saco do Neymar, porque o Neymar discutiu com o goleiro. Aí discutir com um jogador de futebol, discutir com o goleiro, pô, não pode.
1: É um absurdo.
2: Agora o presidente mostrar o dedo do meio... É também só esse dedo que ele tem. É personalidade. Pelo amor de Deus, né, velho?
3: Pois é. Em plena Globo, inclusive,
0: quem foi que falou? Teve alguém que foi fazer um... Falar em dedo, lembrei. Teve alguém que foi fazer uma palestra. É alguém aí, um palestrante, falou, olha, é o seguinte. Na eleição, vocês votem em quem vocês quiserem. Desde que tenha 10 dedos.
3: Imparcialidade é tudo.
2: Mas não pode tirar os PCD.
0: Muito bem, que mais?
3: Que mais?
0: É isso?
3: É,
0: já vai pra outra?
3: É, porque ele mostrou o dedo, ficou bravo e é isso. Não tem muito
2: mais. Mas você acha que isso aí vende? Assim, eu sou o cara.
1: Esse falso espontâneo.
2: Eu sou o cara espontâneo, com personalidade. Principalmente, vamos pegar a narrativa aqui que o Morgado montou. Ah, vai ficar legal pros jovens, vai parecer você descolado. Que isso é meio desespero também, né, Holiday?
3: Pois é. O negócio é o seguinte: depois que saiu o escândalo do Banco Master envolvendo figuras do PT, especialmente do Jacques Wagner, o Lula ele começou a cair nas pesquisas lá no Nordeste, que é onde ele tem a maioria dos votos. Sim. E tal, é uma base forte, consolidada, e o Jacques Wagner foi governador da Bahia durante muito tempo, foi governador por 2 mandatos, elegeu o sucessor Rui Costa, agora tá lá no mandato também um petista que é o Jerônimo. Então quando você atinge uma base muito forte do Lula, que é a Bahia, você precisa recuperar esse eleitor de alguma outra forma. E o Bolsonaro, em 2018, teve muitos votos no Nordeste. Não chegou a ganhar do Haddad, mas teve muitos votos, muito mais do que a oposição costumava ter ali. E as pesquisas demonstravam, na época, as qualitativas, que esse eleitor... Ele não estava votando no Bolsonaro muito por conta do que ele estava propondo. Até porque ele não tinha tempo de TV, não tinha como falar e tal. Mas era o jeito dele.
0: Ele não tinha partido.

0: É, não tinha nem partido. É,
1: mas isso foi em 18, né?
0: Isso, em 18. Exatamente.
2: É. Ele perdeu pro Daciolo.
0: É, mas o jeito dele se apresentar em 2018 convenceu boa parte desse eleitor do Nordeste. Falou, pô, eu gosto desse cara, ele é marrento, é cabra macho, fala o que pensa e tal, não sei o quê. E agora, essa atitude do Lula vem logo depois disso. Então, me parece, é um pouco de desespero, porque esse escândalo atingiu o núcleo do PT e atingiu um eleitorado essencial dele que está ali no Nordeste, mas também faz parte de uma estratégia para mostrar para esse público, oh, olha aqui, eu sou aquele Lula, que louco, cabra macho, fala o que pensa.
1: Então, mas eu acho que também, porque é o seguinte, o brasileiro ele gosta de coisas genuínas. Isso. E o Bolsonaro, naquela época... Ele foi genuíno, sim, na maneira de se comportar, tanto no debate como com o William, sim, Bonner. Sim. Lembra lá com o William Bonner? Sim.
0: Exatamente.
1: Ele, levou foi, o ele foi genuíno. Algumas, até aquele que foi aqui, o Marçal, meio que copiou ele.
3: Isso.
1: É. Tudo isso que você vê agora, ele vai buscar naquele Bolsonaro de 18, esse mesmo marketing. Mas é muito difícil, porque o Bolsonaro foi uma escolha do povo.
0: Exato.
1: Ele não tinha partido, ele não tinha estrutura, ele não tinha dinheiro.
3: Nada.
1: Ele fazia live
3: de celular.
1: Porcamente, aquelas lives. Na casa do Marinho,
3: na,
1: né?
3: Na prancha.
1: Na casa do Marinho ele fazia live.
0: Então
1: é um fenômeno que não adianta você copiar.
3: Só teve um.
0: Né? E tem a história do herói, né? Porque ele começa como um deputado que ninguém dava bola. Então ele aparecia lá no Super Pop, discutindo, sei lá o quê, homossexualidade, aborto, sei lá o que ele tava discutindo lá. Aí tinha aquelas baixarias, barraco. E aí um eleitor que não estava conectado com a política via ele, porque estava vendo o Super Pop, queria ver um barraco. E aí aparecia lá o deputado. E aí com isso ele foi crescendo, foi ganhando espaço. Aí vem as manifestações contra a Dilma e ele vai crescendo cada vez mais. Mas veja, é alguém que está vindo de baixo, que não estava nos altos graus ali da política, e aí vai crescendo e se torna aquilo. Mas é outra história, né? O Lula já está lá.
1: Mas mesmo naquelas manifestações, muitos políticos tentaram tomar proveito, eles expulsaram.
0: Verdade. O Aécio foi expulso.
1: O Aécio. O Alckmin, todo mundo tentou aquilo lá e o Bolsonaro foi o cara que todo mundo escolheu para ser o próximo. Mas aí a história, vocês conhecem, né? O que aconteceu depois disso.
0: Pois é.
1: Tá bom essa matéria?
3: Tá bom.
1: E teve tem aí um negócio que foi inaugurar sem água? Eu não sei
0: se foi no Rio Grande do
1: Norte. Mas tá aí ou não?
0: Não, não tá.
1: Essa pauta não tá aqui?
0: Não tá nessa pauta.
1: Eu não sei se tá. Me desculpem, uma pequena falha. Nossa, eu não tô muito habituado. Este quadro é do pé frio Daniel Zucker. Que nesse momento ele está no seu belíssimo penthouse em Nova York, curtindo lá, foi curtir o Brasil com a sua esposa maravilhosa, um puta de um pé frio e não veio trabalhar hoje, evidentemente. Então vamos passar para quê? Para 3?
3: Número 3.
1: Número 3.
0: Isso, número 3.
1: Flávio Bolsonaro. O Flávio Bolsonaro, pré-candidato à presidência, ele está nos Estados Unidos para audiência sobre tarifas. Veja vocês. A audiência, organizada pelo Escritório Representante Comercial dos Estados Unidos, ocorrerá na Comissão de Comércio Internacional em Washington. O Flávio vai participar no dia 7 de julho, que é amanhã, né? Hoje é 6?
0: Hoje é 6.
1: Amanhã. Amanhã ele vai participar. Ele pediu a suspensão da tarifa de 25%. Isso aqui também é para eleição, né?
3: Sim.
1: Puta coisa para eleição, né?
0: Sim. Não, é para eleição.
1: Para eleição. Tarifa é parte daquela investigação dos Estados Unidos sobre práticas comerciais do Brasil, incluindo comércio digital e desmatamento.
3: Então, mas o Holiday, você acha que para o eleitor, não, vamos colocar o eleitor, o cara que não votou na última eleição, que a gente teve um número muito grande ali de, acho que de 20 milhões de pessoas, né, que não votaram na última eleição. Como é que esse eleitor está vendo esse relacionamento do Flávio com o Trump?
0: Pois é, o Flávio ele tem uma estratégia que eu acho até inteligente, mas não sei se é fácil de comunicar para o eleitor comum. Porque o que o Trump está fazendo é, olha, eu vou taxar o Brasil em 25% porque historicamente vocês são muito protecionistas. Isso significa o quê? Que quando vem produto de fora, a gente senta imposto em cima porque quer proteger a indústria nacional, as empresas nacionais, aquela coisa toda. E os Estados Unidos estão dizendo o seguinte, mas nós somos um país que historicamente somos abertos economicamente, cobramos poucos impostos dos nossos parceiros e dentro do nosso país também, isso não é justo. Portanto, vamos cobrar mais imposto dos brasileiros. Aí o Flávio pegou e falou o seguinte, olha, esse discurso de vocês vai prejudicar a eleição aqui no Brasil, vai favorecer o Lula, que é alguém que defende essas medidas protecionistas, ou seja, a ideologia do PT é justamente essa. Vamos taxar produtos externos para proteger a indústria interna. Só que isso vai beneficiar essa política e nós vamos entrar num ciclo sem fim. Então suspende isso aí, ô Trump, pelo menos até a eleição e vamos ver no que dá. Depois a gente renegocia num próximo governo. Só que o que o eleitor comum enxerga? Pô, o Flávio pediu para suspender o tarifaço até a eleição. Então ele quer ganhar sem o tarifaço para depois todo mundo pagar a conta. É essa a impressão que fica, né? Então eu não sei se ele vai conseguir comunicar da forma adequada esse eleitor que não acompanha a política cotidianamente.
3: Só para ser preciso, mais de 32 milhões de pessoas não votaram em 2022.
1: É. O que acontece é o seguinte. O irmão dele, o Eduardo, estava lá nos Estados Unidos, foi na época do Magnitsky.
3: Isso.
1: Que o Trump enfiou aquela coisa. Aí falaram, tá vendo só? Os Bolsonaro estão... Tanto é que está sendo processado, até sim, perdeu já, né? Já, o Eduardo, o irmão.
0: Sim.
1: Então ficou essa história de que os Bolsonaro, que eram os caras que...
2: Exato.
1: Foi quando o Lula deu uma subida. Então ele está fazendo isso meio que para falar, não, os Bolsonaro... Não,
0: mas o cenário era outro, sabe por quê? Porque naquela época...
1: Mas Trump... não interessa.
0: Não, sim.
1: O cenário era outro.
2: É a ideia que fica.
1: É, lógico.
0: Mas o Trump, naquele momento, falou, eu vou tarifar o Brasil porque o Bolsonaro está sendo julgado injustamente. E aí o pessoal jogou na conta do Eduardo. O Eduardo falou, eu não pedi isso, foi ideia do Trump e tal, não sei o quê. E aí acabou aquela confusão toda, o Lula falando de soberania e tal e coisa. Agora o Trump não tá falando isso. Agora ele tá falando, não, eu vou taxar vocês porque economicamente vocês são injustos com a gente e com os outros países do mundo. E o Flávio tá dizendo, mas peraí, que se a eleição tiver um outro resultado, a política econômica pode ser outra. Só que o PT vai dizer... que ele só quer suspender para a eleição, para ele ganhar e lascar tudo.
1: Ele está fazendo o papel do Itamaraty. O certo era o Itamaraty estar tá lá. Exatamente. Os caras do Itamaraty, olha, por que vai fazer isso? Por que vai fazer aquilo? Né? Isso aí é uma coisa de diplomacia para resolver, né?
0: Exatamente. Só aí não tem como você explicar protecionismo no horário eleitoral, né? Vai, não sei se
1: que
0: é uma
1: que
0: boa
1: foi,
0: ideia.
1: Dedê? Você quer um break? Tá tão gostoso o programa hoje. Não tá? Porque deu pé frio.
2: Ih, pé frio deve estar de ressaca.
1: Eu vou falar uma coisa pra você, viu? Ainda o cara não vem trabalhar. Eu vou ter que fazer um break pra nossa rede de rádio. Então eu vou chamar ele, o carequinha do Brasil. Como não tá? Não, pode ligar a câmera. Ele já abandonou? Como abandonou?
2: Ele foi arrumar as malas. Mas já tá vindo.
1: Não tá lá? Não tem ninguém?
0: Hã? Comprar passagem.
1: Foi embora? Nossa, que
2: como
1: beleza.
2: Como assim, meu?
1: Sério?
4: Tá certo.
1: Olha que coisa. Só fez uma entrada.
2: Vambora.
1: Entrada. Fez uma entrada.
4: One night only.
1: Vocês veem como é que é o negócio? Fez uma entradinha só e tá tudo bem. Ah, ele ficou muito
2: ele
1: tempo.
2: Ele deduziu.
1: Ah, entendi. Ah. É, ele.
2: Tá bom.
4: É o Scorsese.
2: Chama o Sammy, então. O Sammy também não tá aqui.
1: A gente pode ir também. É o Haaland. Pegou na bola duas vezes,
4: isso,
1: fez dois gols.
4: E resolveu.
1: Resolveu. Fazer o break, Reginaldinho. O break agora para nossa rede de rádio. Muito obrigado pela sua audiência nesta segunda-feira. Vamos em frente, Brasil. Super.

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11: Política continuou no governo Lula. Então ela disse, olha, como é um negócio que eu trabalhei, que eu me dediquei, eu achei justo parabenizar mesmo que tenha sido entregue em outro governo. O problema é o contexto político da
12: Exato.
11: Coisa.
12: Exato. Se ela fala aí dessa forma, olha, foi um projeto que começamos, pois tá, é. E agora foi finalizado, ok, mas...
11: Mas ela foi falar depois que foram cobrar e aí já tinha girado um burburinho todo. E há um clima no PL de expectativa porque... Ninguém tem certeza se a Michelle vai continuar filiada ao PL, né? Há essa discussão. A hipótese dela se filiar ao Republicanos, de não ser mais candidata ao Senado, e a hipótese dela também não se filiar em partido nenhum e simplesmente sair da política. Então, tá um clima bem
12: difícil,
11: intenso.
12: Hein?
11: É, tá, coisa tá feia.
12: Tá difícil, bichão.
13: Justamente por ela...
14: Mas você acha que isso vai interferir? Eu acho que isso não vai interferir em nada.
15: Eu também acho que não.
14: Isso não vai interferir em nada na votação do Flávio? Lógico que não.
15: Eu acho que foi, isso aí foi pior para a Michelle do que para o Flávio.
11: Então, a pesquisa demonstrou que entre os bolsonaristas, isso é verdade. Então,
14: Mas quem vai votar no Bolsonaro é bolsonarista.
11: Não, aí é que tá. Ele precisa do voto do centro. Esse é o ponto. Entre os bolsonaristas, mais de 80% disseram que apoiam o Flávio e estão contra a Michelle nessa história. O problema é, entre os de centro, especialmente as mulheres de centro...
14: Então, mas aqui ela acenou à esquerda.
11: Então, mas esse é o ponto. A mulher de centro, que não é nem esquerdista, nem direitista, o que, que ela acha quando vê a Michelle dizendo que foi maltratada pelo Flávio? Esse é o ponto. Esse é o voto que talvez ele perca, não sei se consegue recuperar.
14: Que é onde o Lula falou que ele não é de esquerda.
11: É.
14: Que ele quer o voto da direita. E ela falou, e ela foi puxar o voto.
11: Cada um puxando pro outro lado.
14: É.
11: Isso talvez possa atrapalhar o Flávio. Mas a eleição é só em outubro, né? Daqui até lá muita coisa pode acontecer.
14: Você acha que atrapalha, então?
11: Eu acho que atrapalha nesse eleitor de centro, não entre os bolsonaristas, a direita e tal.
14: O isso afegão médio.
11: É, o grande afegão médio.
14: O afegão
11: no caso, a afegã média, principalmente.
14: A mulher.
11: É, porque a mulher fica, nossa, mas será que ele tratou a Michelle assim? Será que foi pior? Mas, será que não foi tão grave?
14: Mas o Flávio é lindo.
12: É Flávio, bonitão.
13: Meu amigo Flávio,
12: bem apessoado.
14: Não, elegante. Cara, bonito, igual nós, pô.
12: É que nem
14: a grande audiência, e isso é a grande inveja dos homens que nos criticam, é o carinho.
12: Sim.
14: Que o público... Vem aqui em mim, por gentileza.
11: Lá vai. Então,
13: câmera close?
14: Tira esse rapaz aqui. A grande audiência masculina fica com inveja. Porque o público feminino adora a nossa voz, nosso charme, né, Flavinho Fio Fio? É isso. Pode voltar. Muito bem, dito isso, ele tem esse charme.
11: Ele tem um charme. Igual o Collor.
14: Exatamente. O Collor de Mello, a mulherada.
11: Minha mãe disse que votou nele porque era um gato.
12: Eu também. Fazia vídeo na natação.
14: Não é?
12: Pulando na piscina.
14: É. Estão chamando ela de Yoko Ono.
12: Mentira!
14: Você não viu nas redes sociais?
13: Os caras são os Beatles.
14: Nas redes sociais tem essa. Eles associam. A Michelle, que separou os Beatles,
13: sim,
14: né?
13: Sim, sim. E eu nem morri.
11: Exagero.
13: Quem
11: é exagero? Eu acho que é uma briguinha de família, mas que já resolve. Eu tô com essa impressão. Não me parece ter uma estratégia.
14: Eu acho que isso não tem reconciliação.
12: Eu também acho que não.
11: Que isso?
12: Eu também acho que não.
11: Vocês acham que tá nesse
12: Foi pra mídia, bichão.
14: Foi pra mídia. Porque essa imagem... Você tem que olhar isso aí... Essas imagens dela, isso aí foi preparado.
12: Sim.
14: Isso é uma equipe.
12: Produzido.
14: Isso é uma equipe.
11: O vídeo foi bem produzido.
14: Isso é uma equipe que preparou esse vídeo, ó. Tá vendo? Ele tá centralizado.
11: Isso,
14: ele tá com iluminação trabalhada.
12: Contra a luz ali, ó.
14: É. Iluminação trabalhada.
11: Sem erro,
14: tá
11: de
14: bonitinho.
11: Português.
14: Provavelmente tem até um TP, igual a gente tem aqui. Possível. Então, quer dizer, isso. Tem um interesse. Exato. Não é uma coisa de família. Você foi lá gravar.
12: Sim.
14: Entendeu?
12: Isso aí
13: foi o calor da emoção.
14: Mas o interesse é de quem? Você que
11: esse
14: é o cara.
11: É o ponto. Mas porque as principais lideranças políticas de direita não apoiaram ela nessa. Mesmo a Damares, mesmo a Celina, que são melhores amigas dela, estão com ela nisso tudo, não deram declarações explícitas do tipo, esse é o vídeo mesmo, vamos pra cima e tal. O Malafaia, que é muito próximo da Michelle também, não falou nada sobre esse vídeo. Pelo contrário, ligou pro Flávio, falou que tava com ele. Então me parece que ela não conversou com as grandes personalidades políticas antes de gravar esse vídeo. Então aí vem a impressão de que talvez ela estava realmente se sentindo incomodada com alguma coisa pessoal que aconteceu ali e foi lá e quer saber, juntou a equipe aqui, vou gravar e vou falar o que eu estou sentindo e o que está acontecendo sem pensar nas consequências políticas. Tanto é verdade que logo em seguida, depois da repercussão, ela saiu do PL Mulher e está considerando sair do PL. Quer dizer, ela está considerando sair da política por conta disso. Não me parece que seja uma estratégia.
12: Sim,
11: não.
12: Da política ou do partido?
13: Olha, acho que é só do partido.
11: Não, mas mesmo que ela saia do partido, ela não pode mais ser candidata, porque não dá tempo.
12: Olha...
11: Então, nessa eleição, por exemplo, ela teria sacrificado a candidatura ao Senado por conta de um vídeo? Não me parece
14: uma estratégia. Mas ela quer ser candidata. Tá
11: então, mas
14: cara.
11: Se sair do partido não vai ser.
14: Isso aí é o posicionamento de um candidato. Você
12: é isso,
14: me desculpa,
12: exatamente.
14: O Holiday.
11: Você acha mesmo?
12: É, exato.
14: Olha a caneta, olha como ela segura a caneta.
12: Caneta azul.
14: É caneta. Isso aí é claro. Caneta Bic pra mostrar. Uma caneta Bic pra mostrar um pouco de.
11: Porque assim, a presidência não vai ser.
14: É um poder dentro do esquema.
12: Sim.
14: Isso aí, você sabe o que me parece? Me parece as primárias americanas.
15: É verdade.
11: É verdade.
14: Porque tem muito, tem muita força de direita e o povo quer alguém de direita.
12: Sim.
14: Então tá todo mundo. Tá todo mundo ligado. Quem vai ser o cara?
12: Quem vai esperando
14: ficar,
12: o nome?
13: Quem vai pegar a fatia?
14: Quem vai brigar com esse governo, que o governo tá fraco? Esse governo tá, né? Periclitante.
12: Tá capenga.
14: Tanto é que tá precisando de um da Michelle Bolsonaro para angariar alguns votos. Você entendeu?
11: É, não, e saiu a pesquisa do Datafolha dizendo que em 2022 a maioria da população se considera de direita, né?
14: Sim,
11: diminuiu muitos disso.
14: Sim, mas a esquerda, esse discurso é muito antigo.
11: É,
14: o mundo inteiro tá mudando. Vendo. A América do Sul inteira mudando. Sim. Então, quer dizer, é isso aí, bicho.
12: Eu acho que tirou um pé da canoa.
14: É isso aí. O que que é?
12: Eu acho que um pezinho da canoa saiu.
11: Eu sei que a coisa tá feia.
14: É, não sei. Vamos ver.
11: Parece programa do Ratinho.
14: Vamos ver o que será. Segundo você, vai ter reconciliação. Você conhece mais, né?
12: É,
14: eu não conheço.
12: É.
14: Eu não conheço.
12: Você já tomou café.
11: Eu não tenho informação, eu tenho impressão.
14: Eu não conheço. Eu não conheço a Michelle. Eu não conheço.
12: Eu acho que quando vira a casa de família... Assim.
14: Muito linda. Muito linda.
12: Muito.
14: Conheço o velho só. O velho vinha aqui, mas agora Sim. Tá em cana, não pode nem tossir. Não pode mais tossir o velho. É. Tirar as armas do velho.
12: Tossir,
14: o velho tinha não sei quantas armas lá.
12: Isso, as garrunchas velhas.
14: As garrunchas velhas do Bolsonaro velho. Dá saudade do Bolsonaro velho, né?
0: Eu, saudade de vocês saudade. Também.
14: Tá, dá saudade daquele Bolsonaro velho.
0: Tô assistindo você.
14: Não é?
0: Lógico.
14: Aquele Bolsonaro vinha aqui. Vamos olha só que beleza. O magnésio. O grande magnésio. Diz que o magnésio, se você tomar direitinho, a testosterona também melhora. Você tá ligado ou não?
0: Tô ligado.
14: Eu
0: tô
14: vi
0: ligado.
14: Isso na internet.
0: Isso daí influencia diretamente quando você derruba o cortisol, que é o primeiro passo para tudo.
14: O cortisol derruba a testosterona. Quanto mais cortisol você tem, você dorme pior e você... destrói o magnésio no seu corpo. O magnésio é a defesa do cortisol.
0: Exatamente.
14: Eu não sabia disso.
0: É, porque você sabe que é uma gangorra. Se subiu o cortisol, a testosterona desce. É automático.
14: E o magnésio também.
0: Faz o contrário, isso aí, exatamente. O magnésio é um suplemento fantástico. 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
14: Uhum.
0: Agora, se você previne, faz os exames, usa um suplemento bom, você vai ter saúde.
14: É alimentação boa, você dormir bem.
0: Dormir bem, diminuir o cortisol.
14: Fazer exercício, se alimentar bem, fundamental. É, diminuir o cortisol, principalmente, que também ele. E o magnésio também, ele vai na imunidade.
0: Sim. Exatamente.
14: Ele é muito importante.
0: Exatamente.
14: Que é a renovação celular, que isso é que também ajuda muito a saúde das pessoas.
0: 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Dor de cabeça, crises de enxaqueca. Agora no frio, quem sofre com reumatismo, artrose, piora as dores, Emílio, porque a pessoa fica mais... juntou cortisol com frio, aí a pessoa fica mais tensa.
14: É isso aí. E ontem com o Brasil, imagina o que a turma... imagina o cortisol que deu.
0: Nossa,
14: na turma.
0: Vida.
14: Aquele jogo lá.
0: Ah, que sofrimento, né? 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E a gente fala de um prazo pequeno, né, Emílio? 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
14: Sim.
0: 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Então é um suplemento que realmente vale a pena.
14: 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Tenho dormido muito bem.
0: Sim,
14: tenho
0: sim.
14: dormido muito bem.
0: E na sexta-feira a sua senhora, né, maravilhosa, estava aqui e falou...
14: Não se mete com a minha senhora, não.
12: Só com
14: a Guilherme. Agora,
0: eu tô tomando já, e tô
14: chega o Zuzu.
13: Não precisa muito elogio também, não.
14: Já chega o Zuzu.
12: Fica só com o Magné.
0: Mas ela falou pra mim, tô dormindo
14: muito bem. Ela fala muito. Ela fala muito. Ela e a Michelle Bolsonaro. Que falam demais. Elas falam demais.
0: Ai, ai.
14: Mas enfim... 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Talvez eu tivesse falta de magnésio. Sim. E agora eu tô suplementando o magnésio que estava em falta, porque eu não sabia se eu tinha falta de magnésio.
0: A gente fica contente com esse seu depoimento aí. 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
0: Abraço.
14: Valeu. Dito isso... Pode soltar a vinheta?
13: Vinheta.
14: Opa. Solte a vinheta que o nosso convidado chegou, por favor.
16: E o Pânico Futebol Clube traz um dos maiores e mais temidos zagueiros desse planetinha.
17: Mas assim de chegar e meter a mão na cara do cara, assim de graça...
16: O cara foi campeão mundial pela seleção e pelo tricolor paulista. O homem chegava mais duro que cobrança de agiota.
18: Eu acho que tá respeitando demais os caras e eu acho que não está jogando aquilo que sabe jogar o Brasil.
16: Muitos aplausos para o grande Ronaldo Rodrigues de Jesus. Oh, Ronaldão! Oh!
14: É o Ronaldão, meu amigo.
12: Isso é tricolor.
14: Isso é tetra. Ensinou os japoneses lá a jogar do jeito que eles estão jogando. E quase que a gente não passou por ele. Você teve lá também, né? No Japão, né?
18: Tive
14: lá, sim. Que ano você foi pro Japão?
18: 94 e 95.
14: 94 e 95. Mas o teu auge foi no São Paulo, né?
18: Isso,
14: que, no tricolor, que era um timaço,
18: São Paulo,
14: né?
18: São Paulo foi realmente o ápice da carreira, o auge mesmo.
14: Boa.
13: Posso puxar a seleção brasileira, já que estamos falando com um grande zagueiro?
14: Você quer puxar a seleção atual ou a seleção do...
13: Não, já na época...
18: Pra polêmica?
13: Não, é porque como esse tema está quente na nossa cabeça, eu queria falar atual, porque ao meu modo de ver, a seleção começou bem ali, marcando o grande Haaland, né? E depois o cara ficou livre, que você viu o cara caminhando. O que você acha que faltou ali pro Brasil, principalmente na zaga?
18: Bom, primeiro, eu acho que o Brasil respeitou demais, né?
13: Sim.
18: Deixou a Noruega jogar muito facilmente, né? Mas não pode ter 60% de bola o Brasil correr atrás da Noruega.
13: Exato.
18: O Brasil tem 5 estrelas no peito. E eu acho que inverteram aí a ordem das coisas.
14: Mas o italiano, porra. Você sabe, na Itália tem um líbero, porra.
18: Gosta de um de uma forte marcação atrás. Eu acho que é um negócio, né? Agora, quando deu errado, a gente pode falar muita coisa, mas, por exemplo, o Haaland fazer 2 gols, não era novidade, todo mundo sabia que...
13: Exato.
18: Os jogadores, todos jogam na Europa e conhecem o jogador.
13: Sim.
18: Agora, tomar um gol de cabeça com o centroavante antecipando o zagueiro daquela maneira foi realmente uma falha para zagueiro, né? Que é a minha posição, que foi minha posição de origem, realmente é uma falha... Bem complicada. E outro chute de fora da área também foi.
14: Mas você jogava mérito deles, você, né? Jogava areia no olho do centroavante. Na época era diferente. Agora areia, o cara não pode. Jogava areia.
18: Imagina aquele cabelo comprido, assim, nossa, não ia puxar. Você...
14: Naquela época, no gol tinha areia, eles pegavam areia, subiam, jogavam. Naquela época podia.
18: Pouquinho, mas agora, realmente foram duas falhas que custaram caro ao Brasil. Né?
14: O futebol perdeu a graça. Essa é que é a realidade. Esse VAR aí, esse negócio de ficar um centímetro.
13: Não, o negócio do cabelo do cara.
14: Acabou a graça. Deus. Você não acha, Ronaldão?
18: Eu ajudo um pouco. É pra ajudar os árbitros, né? A errar menos, né? Mas eu acho que tá atrapalhando às vezes mais do que ajudando. Enfim, eu acho que os pênaltis foram bem marcados. Não precisava nem do VAR, mas o VAR confirmou que foi pênalti. Sim. Então eu acho que de uma certa maneira ajudou. E aqui no Brasil, principalmente, ele vem atrapalhando um pouquinho o nosso futebol. Nossa.
14: Aqui no Brasil, o VAR não funciona, né? Bom, tá o que funciona, né? Bem no Brasil?
13: Com o TechPix, o VAR daqui.
11: Mas, o Ronaldão, falando em pênalti, uma das questões que está sendo bastante discutida é a questão do pênalti do Bruno Guimarães, né? Nossa. E depois o Ancelotti disse que havia lá um número, porque o Bruno já tinha treinado bastante. Quem é que tinha que marcar o pênalti ali? Ou melhor, qual que é o critério para escolher quem vai marcar o pênalti?
18: Não, geralmente quem vai bater o pênalti, quer dizer. Acontece o seguinte, isso é determinado antes da partida. Tem lá uma lista de jogadores, cobrança de escanteios, quem vai bater, lado esquerdo, lado direito, as faltas, quem vai bater, e o pênalti, quem vai bater. Então, seguramente, nesse caso, já estava determinado que ele era o batedor oficial. Então, isso, geralmente, o técnico define o batedor oficial antes da partida.
14: Mas isso aí também... O brasileiro, ele sempre... pega alguém pra Cristo, né? Também é sacanagem com o cara de falar que, pô, que ele bateu mal, o pênalti. Acontece, né?
18: Eu gosto de dizer o seguinte, né? O pênalti só erra quem bate, né?
14: Exatamente.
18: A pessoa pega a bola, a responsabilidade é dele, ele vai bater o pênalti. Agora, quem não bate não vai errar nunca, porque ele não vai bater o pênalti. Então, a responsabilidade de você crucificar um jogador numa situação dessa, eu acho que é injusto, porque a determinação vem do técnico, o batedor oficial era ele, então, infelizmente, ele não converteu o gol.
15: Ronaldão, as últimas 3 Copas, né? Muitos jornalistas da imprensa começaram a falar: a gente precisa de um técnico europeu, porque os nossos técnicos são muito ruins. Coloca algum italiano, algum português. E a seleção passou a jogar como uma equipe europeia. Isso que você falou de ser uma equipe reativa, dar a bola para o adversário, a gente tenta jogar no contra-ataque. E aí você acaba perdendo a essência da característica brasileira, que não é assim que o Brasil ganhou essas 5 estrelas que você falou. Como é que você analisa isso? Você acha que a gente precisa deixar o estilo europeu e ser mais o brasileiro que conquistou as 5 estrelas?
18: O técnico pode ser europeu, mas o futebol brasileiro tem a essência própria, né? Tem a sua maneira de ser jogado. Agora, a orientação do técnico vencedor, como o Ancelotti é um técnico muito vencedor. Então, eu acho que foi o primeiro técnico na história do futebol brasileiro que nunca foi criticado antes de uma Copa do Mundo.
15: É verdade.
18: Porque todos os técnicos brasileiros que foram eram duramente criticados. Muito. Inclusive o Mestre Tele Santana, que foi dos grandes técnicos da minha carreira. Então, o Ancelotti, ele virou um treinador que não foi questionado. Agora vai ser questionado, logicamente, pela eliminação do Brasil. Agora, o estilo europeu no futebol brasileiro, eu acho que não se encaixa muito. O brasileiro tem uma maneira diferente de jogar futebol. Eu acho que a gente não pode perder essa essência, mesmo com a mentalidade de um técnico europeu. Ele tem que entender como é que o brasileiro joga futebol e se adaptar à nossa realidade.
12: Ô, Ronaldão, em 94... a seleção, ela foi meio que desacreditada pra Copa.
14: Porra, meio? Eles entravam...
18: agradeço a gente.
14: Meio. Eles entravam ciranda cirandinha, então, de mão dada lá. Que falar meio. Você lembra disso ou não?
12: É que porra, eu tenho que falar meio, porque é o tamanho do cara e ele é zagueiro. Então, vou chegar bem de boa aqui. Então foi meio desacreditada, aquela coisa toda, mas é até esse exemplo que o Emílio deu, da união ali, que acho que rolou primeiro em Recife, né, com o Ricardo Rocha, falou, pô, não, a gente precisa se unir, precisa estar junto, porque senão a gente não vai pra canto nenhum. Você acha que essa união que vocês tiveram em 94 foi o grande fator de vocês terem sagrado campeões? E faltou muito isso nessa seleção de agora?
18: Eu acho que sim, né? Você, por exemplo, é uma seleção que saiu criticada, como nós saímos aqui do Brasil em 94, foi realmente... Ou a gente se fecha algum grupo ali com jogadores de comissão técnica, todo mundo focado no mesmo objetivo, ou não renderia nada. Então nós entendemos que naquele momento a seleção precisava ter. Tanto que nós tínhamos um assessor de imprensa que não deixava chegar as notícias ruins, né? Porque tanta notícia ruim que chegava, filtrava-se as informações, aliás, não chegava nada pra gente, né?
12: Uhum.
18: A gente ficava focado no nosso trabalho, isolado praticamente para poder ter a concentração máxima. Eu acho que hoje em dia até impossível você fazer esse tipo de censura, porque hoje as redes sociais, cada um tem o seu... E a concentração individual, você não tem mais aquela concentração dupla, como antigamente. Então cada um fica no seu mundo, na sua internet, e aí você tem informação de tudo que está acontecendo. E isso às vezes pode atrapalhar o jogador, né? Infelizmente acontece isso. Agora, se faltou a união, então fica difícil a gente analisar aqui de fora.
12: Uhum.
18: Mas quando não aparece o resultado, isso pode ser colocado como questão que pode ter atrapalhado alguma coisa. Mas, enfim, eu acho que alguma coisa deve ter faltado mesmo para o Brasil não chegar a apresentar um grande futebol.
14: Mas você sabe que o brasileiro torce mal. O brasileiro, nós europeus.
18: Até vota mal,
14: torce
18: mal.
14: Europeus, não, nós europeus. Não é. O brasileiro, ele torce errado.
13: Por quê?
14: Porque o brasileiro, ele. Copa do Mundo, você vê, é um puta evento legal.
12: Sim,
14: né?
12: Sim,
14: o mundo inteiro tá lá, o Bangladesh estava torcendo pelo Brasil.
13: Sim. Torce melhor que nós.
14: Para nós, só vale a pena se ganhar a Copa, se trouxer o caneco.
12: Isso.
14: Então, cada jogo que o Brasil ganha, a gente não comemora, a gente fica aliviado, fala, ai, graças
12: exato.
14: A Deus.
12: Exato.
14: Graças a Deus passou.
12: Ai, que bom que passou.
14: Ninguém exato. Comemorou.
12: Exato.
14: Ninguém comemorou o Japão. Foi só aliviado. Fala, não, mas e agora? Não, agora vamos ganhar. Agora a gente vai ganhar. Então, o brasileiro, ele não aproveita esse momento para curtir a vitória.
18: Mas sabe o que eu acho, Emílio? O que acontece é o seguinte, isso aí é a própria credibilidade que a seleção passa para o torcedor. Se a torcida tivesse confiante e os jogadores mostrassem dentro do campo que realmente a torcida poderia ter uma empolgação, ficaria melhor, né?
14: 94 eu quase morri, porra.
18: 94 foi difícil.
14: Puta,
18: foi
14: então.
15: Jogo dos Estados Unidos.
14: Nossa fazia, senhora.
15: Os caras estavam empenhados.
18: E fazia 24
14: o Romário,
18: anos.
14: O Romário que ele perdeu de gol naquela final, é aquela final com a Itália.
15: Sim, isso mesmo.
14: Puta, 94 quase...
18: Merecia ter ganho já nos 90 minutos, mas infelizmente a bola não entrou e ficou para os pênaltis. Aí o sofrimento foi maior. Mas enfim, a quarta medalha foi colocada no peito.
14: Claro, né?
18: Com muito sacrifício.
14: É.
18: Então, mas infelizmente a seleção de hoje, acho que não entende que jogar nos Estados Unidos era até um valor simbólico, por 24 anos, a mesma coincidência que o Brasil não ganhava em 94, o Brasil poderia chegar... apresentar um futebol de maior qualidade, infelizmente não apresentou.
14: Então, mas você acha que com esse... Ah, eu tenho que fazer um breakzinho para a Rede Rádio. Ronaldão tá aqui com a gente. Ó, o Instagram dele para você seguir. Ronaldo04. Ronaldão04. É Ronaldal, não é isso? Ronaldal04 para você seguir o Instagram do Ronaldo aqui, esse grande craque brasileiro, tetra. Faz lá, Reginaldinho, o break.
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28: Temperatura alta que estava no jogo. Então o conjunto não funcionou. Na época, eu acho que ele convocou o que tinha que convocar mesmo, uhum. Os jogadores que ele achava que devia levar, mas o conjunto da obra não foi, acho que não funcionou, não deu liga para o time evoluir na Copa do Mundo.
12: Essa questão do conjunto, você acha que além do futebol mesmo, você acha que faltou empenho, vontade? Porque assim, a gente vê outras seleções, vou dar um exemplo da Inglaterra. Cara, você vê o Kane, o cara já tem idade pra caramba e o cara corre os 90 Sim. minutos. O cara tá dando carrinho, 48 minutos o cara tá dando carrinho lá na defesa pra ganhar bola pro ataque. E do Brasil você não vê nem zagueiro fazendo isso. Você acha que faltou empenho também dos caras?
28: Eu acho que, eu não diria empenho, porque todo jogador tem o sonho de ser campeão pela claro. Seleção brasileira. Eu acho que não é questão de empenho. Eu acho que o conjunto não funcionou. E quando o conjunto não funciona, você começa a correr errado. Correndo errado, você vai cansar mais. E o seu rendimento não vai ser o esperado. E isso fez com que o Brasil tivesse uma campanha fraca, que foi essa eliminação precoce, do meu ponto de vista.
15: Ô, Ronaldo, provavelmente, né, fiz umas contas rápidas aqui, o próximo ciclo do Ancelotti 2030, a gente vai ter, desses 26 jogadores aí, vai sobrar uns 10. Como é que é essa ainda fase bem. De você renovar a seleção brasileira? Porque o que falta, né, acho que para muitos brasileiros, é a identificação de um grande craque. Por exemplo, essa Copa está se provando isso. Você tem o Haaland, você tem o Messi, você tem o Mbappé, você tem o Kane. Aqueles caras que decidem isso.
14: Sim.
15: E parece que o Brasil ainda... Não, não sei se fabricou.
14: A gente tem o Vini Júnior.
15: Mas ele não conseguiu.
14: Mas ele jogou bem. Mas ele é o mesmo nível desses caras.
15: Mas o craque é o cara que define.
12: É, o cara Vini pode amadurecer.
15: É, entendeu? Você acha que essa... É... Como é que é esse trabalho de uma nova geração?
14: O Rodrigo.
12: Estevão.
15: O Antilotti.
14: Estevão, ele Rodrigo.
13: Esse cara que você tá falando era pra ser o melhor.
14: O próprio menino aí do Palmeiras, pô. O Hendrick.
15: Não, mas eu...
14: Porra,
15: eu...
14: perdeu um gol também, então... que vou te contar, hein.
13: Mas perderam muito. Era pra ter sido 4-0.
28: Aquela perninha dele. 4-2.
14: Ah, tremeu.
28: Meu Deus do céu, agora me ajuda.
14: Então, mas é aquele negócio. Todo mundo enchendo o saco. Tem que pôr ele. Não, o cara é muito novo. Tem que ficar no banco. Igual o Ronaldo, o Gordo. Ficou
12: em 94,
14: ficou no banco.
28: Ficou no banco. É.
12: Mas Viola entrou ele não.
14: Entrou o Viola, puta, lembra o Viola?
12: Não, Viola que trouxe o caneco. Viola.
28: Viola foi muito bem. Agora, você vê, eu digo assim: tem que se montar um conjunto novamente. Jogadores no Brasil, graças a Deus, no Brasil sempre aparece um grande craque. O próximo é o Estema, que é um ponto de vista, um jogador que vai ser um jogador brilhante no futuro.
12: Sim.
28: Então, acho que o Brasil tem uma base já para a próxima Copa do Mundo. Muitos desses jogadores aí já estão um pouco cansados.
12: Sim.
28: Chegarão até a próxima Copa, que é natural, a idade chega para todo mundo.
12: Uhum.
28: E outros jogadores aparecerão para a gente poder montar um conjunto de jogadores que dê liga, que dê uma qualidade de espetáculo melhor.
13: Mas não tem uma questão também que eu estava vendo muita gente comentando pós-jogo, que faltou o time... jogar em função de uma pessoa, que ficou muito pessoal. Eu tenho que fazer. Teve um momento ali, o Hendrick tinha o Vini pra tocar e ele resolveu bater e foi um papelão. Você acha que falta isso também, de pegar um cara e falar assim, ó, todo mundo vai jogar em função dessa pessoa?
28: Eu acho que não vai ter esse jogador assim. Eu acho que o Brasil vai ter que formar um conjunto de jogadores, um grupo de jogadores. Não vai ter mais aquele craque, o Neymar. Entendi. Não vai ter mais. Uhum. O Neymar, eu acho que é a última dele agora também.
13: Sim, sim.
28: Então, o Brasil vai ter que se formar com um grupo de jogadores, um conjunto de jogadores. Não vai ter esse cara acima da média. O Hendrick estava tão nervoso que essa bola poderia ter tocado para o Vini.
13: Exato.
28: O Vini estava mais confiante, está com um jogador que está com 4 gols na Copa do Mundo, poderia realmente decidir aquela partida. Então, às vezes não amadureceu o suficiente para poder estar naquele momento, mas era o que tinha no momento. O Ancelotti colocou o jogador que todo mundo queria que ele entrasse. Sim. Eu mesmo torcia muito para que ele...
13: Claro.
28: Fosse bem, mas teve a chance e infelizmente tropeçou na hora que tinha que fazer o gol.
14: Você acha que ele tirou transferiu a responsabilidade, meteu o Hendrick
13: e o
14: Neymar junto, falou, vocês estão querendo?
13: Então vai, então
14: bota
13: vamos ver.
14: Os dois aí que a torcida
28: chegou
14: quer.
28: Chegou a hora, né? Acho que tem que pôr, acho que chegou, botou logo os dois, pô, ninguém vai mexer o saco.
14: Ninguém vai mexer, o saco.
13: Porque se não põe, fala aí, ó, não pôs também os caras.
28: Mas o Neymar bateu o pênalti também com uma tranquilidade, hein? Se fosse lá desde o começo.
13: Foi, o que eu falei.
28: Exato. Mas também depois, no final, não chegaria no final do jogo, não conseguiria chegar, né?
14: O que é ruim é a imprensa torcer contra, né?
28: Isso é normal, né?
14: Ah, mas isso é ruim, né? Isso é...
28: Mas normal, mas no Brasil, a cobrança sempre foi lá em cima, né? Sempre foi lá em cima. E, infelizmente, tem jornalistas, pessoas que entendem do futebol, às vezes não entendem porcaria nenhuma, gosto de falar isso. Às vezes os caras fazem um comentário e a pessoa não sabe nem chutar uma bola. Se chutar, ele tropeça e cai de boca no chão.
13: Exato.
28: Então, às vezes, mas o cara tá falando aí com uma autoridade. Ele fala aquilo como se ele soubesse tudo do futebol. Mas, infelizmente, não é a verdade. Mas isso vai sempre acontecer. As pessoas vão criticar. E o jogador tem que estar acostumado com isso.
14: É, porque o futebol, ele é anti-humano. É. As pessoas que são boas de futebol, elas são alienígenas.
13: Eita.
14: Por quê? Porque com a perna, a gente é ruim. A nossa perna só serve para andar. Tanto é que esporte mesmo, esporte de mão, é mais fácil você jogar. Agora, futebol é para poucas pessoas, porque a habilidade que o cara tem com uma bola e com a perna... Perna é um negócio ruim, né?
15: Difícil.
14: É um negócio difícil, é um negócio... E mesmo o chute é o contrário, né? Você chutar, o joelho não foi feito para chutar. Então, por isso que a gente tem tanto... Nós, que já jogamos.
13: Sim, pois não.
14: Nós.
13: Profissional.
14: Nós. Não é? Nós. Nós.
12: Atletas.
14: Que somos atletas. Nós nos sentimos um pouco e a gente quer homenagear vocês que já trouxeram o caneco. E mesmo essa seleção que foi lá, representou o Brasil.
12: Sim.
14: Muito porcamente.
12: Muita alegria pro tricolor.
14: Mas a gente fez o nosso papel... O brasileiro torceu, a gente vestiu a camisa, foi pro bar, comemorou com o Brasil. E na hora de perder também a gente ficou triste.
28: Fica triste, é normal. É, o povo brasileiro na Copa do Mundo é fantástico. Realmente as pessoas se reúnem, torcem pelo país. Eu acho que o jogador que veste uma camisa da seleção, ele tem que entender que quando o Brasil vai jogar, o Brasil realmente fica todo mundo apoiando até um certo limite, né?
14: É.
28: Os jogadores têm que mostrar aquele empenho, aquela dedicação. Pô, aí não pode ter 60% de bola, posse de bola, a Noruega. E você não dá nem um rabo de arraio, uma voadora no...
15: É isso aí, Ronaldão. Faltou uma voadora, né?
13: Faltou um passa-moleque.
28: Mas aí não dá. Eu fico realmente inconformado nesse sentido, porque... Pô, quem tem que estar com a bola é o Brasil, tocar, fazer outra coisa atrás da gente, pô. Inverteu-se a...
14: Pra Noruega. E é uma coisa, se tiver perdendo, meter o pé.
13: Fazer igual a Argentina.
15: Ronaldão tá ligado, dá umas cotovelos, Ronaldão?
13: É igual a Argentina.
15: Não, é que nem a chinela que o Neymar deu no final do jogo.
28: A bola, né? meio tornozelo.
14: Aquela história.
28: Assim, escorrega sem querer, sabe como é que é?
14: É aquela história. Perdeu na bola? Perdeu. Mas na mão não vamos perder.
15: Isso. Exatamente,
14: é isso aí, pô. Esse é o futebol.
15: Arrancar a boca do ralo.
14: Lógico. Ó, vamos... passar aqui para você seguir o Ronaldão 04 nas redes sociais, agradecer a presença aqui do Tetra, do nosso querido Ronaldão aqui no Pânico. Obrigado aí pela sua participação e agradecer também a presença ilustre do Fernando Holliday, que deu um show aqui.
13: É isso aí,
14: volte mais.

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eu sou o Alex. Estamos de volta aí nesta segunda, dia 6, aniversário do meu filho Guilherme. Beijão, Guilherme, papai te ama. Uma semana aí pela frente, que seja uma semana, né, de paz. Uma semana abençoada pra gente aí nos próximos dias. Gente, é o seguinte, hein? E o Brasil, hein? E a Copa do Mundo, hein? Como é que foi aí o seu domingo? Vamos falar a verdade, o Brasil não jogou nada nessa Copa, né, gente? Ganhou com facilidade aí de duas seleções que são um nada no cenário mundial, né? Escócia e Haiti. Passou pelo Japão com um gol no último minuto e teve aquele empate com o Marrocos com as calças na mão. E ontem o nosso querido Ancelotti, tô chamando ele de Ancelotti desde o início, hein? Escalou mal, fez uma estratégia totalmente equivocada e depois nas mexidas acabou de vez com o time. Uma performance ridícula da seleção brasileira nessa Copa do Mundo. Mas vamos falar de música. E eu vou lembrar de uma aqui, ó, Toxic. Uma lançada pela Britney Spears lá em 2003, faz um tempinho, né? Uma música que fala sobre uma paixão intensa, obsessiva, autodestrutiva. E agora, 23 anos depois, o DJ brasileiro Vintage Culture fez o seu rework para esse hit do início dos anos 2000. Vamos ouvir agora, aqui no Planeta DJ. Bora!

Baker, My Place, mixei com a DJ Tamisha, Move Your Feet, teve Guetta e Akon, Sex Beach, indicação do meu querido Wallinson de BH, também Justin Timberlake coladinho com a Britney Spears, Sex Back e Toxic, os dois foram namorados, né, eles se conheceram ainda na infância, naquele programa, o Clube do Mickey, e se tornaram um dos casais mais

0: Salles, de Minas Gerais. Ele tá pedindo aqui pra gente tocar Lost em homenagem ao Ancelotti, nosso técnico aí da seleção brasileira. E tem também outro aniversariante aqui, ó, de hoje, pedindo música. Vamos ouvir.
1: Boa tarde, Alex. Beleza? Igor Abadie aqui, meu aniversário hoje. 29 anos.
0: Parabéns!
1: E eu vou pedir uma música pra você, se puder abrir esse DJ aí com Lost, do Vintage. Beleza? Valeu, Alecão. Jovem Pan número 1.

E aí, galerinha do Planeta DJ, aqui é o Fabiano Cantão de Maringá, Paraná. Alex, por gentileza, toca pra gente aí, Benny Benassi, Satisfaction, Jovem Pan, a número

0: Station.
1: Beni Benassi, Napan. Meus amigos palmeirenses que vão me perdoar, mas eu vou ter que ler uma mensagem aqui do Érico Mota. O que fica dessa Copa é o que voltamos a nos unir. Acreditamos no Neymar como santistas, acreditamos no Magalhães como os corintianos, acreditamos no Casemiro como os são paulinos e ficamos sem Mundial como os palmeirenses. Ai, ai, ai, tem um outro aqui pedindo o som Sid do Haaland, não conheço. Johnny de Unaí tá pedindo aqui Ted Swims na programação do Planeta DJ. Ted Swims, cara, sério isso? Na programação dá pra rolar, hein, tranquilamente. Bora, boa tarde, chorou muito? Imagina. Bora animar com o Planeta DJ pra esquecer o Megatron. Mensagem da Fernanda de BV. Boa tarde, Mirão de Maringá na área também, Júlio César de Porto Feliz por aqui também. Boa tarde, amigão, parabéns aí, ô filhote, muito obrigado. Mensagem do Thales de Minas Gerais. Boa tarde, Alex, eu achei, foi ótimo. O Neymar foi só molecagem, só atrapalhou. Ótima semana para todos nós. Marcos Salviano. Boa tarde, triste nosso Brasil. Mestre Capoeira Merenda. E a filha dele, Eduarda. Ah, também a Rosana, o Serginho, o Cebolinha, o DJ Marabá em Londrina. Todo mundo ligado aqui no Planeta DJ. Beijão para vocês. Ah, um feliz e muito abençoado dia de aniversário pro seu filhão. Muito obrigado. Guilherme agradece. Uma excelente segunda-feira para todos nós aí, ligados no Planeta. Mensagem do Danizo de Oliveira, de Itaipava, município de Itapemirim, litoral sul do Espírito Santo. É verdade, Alex, o Brasil mereceu a eliminação, precisa melhorar muito para voltar a ser respeitado. Ainda bem que o Planeta DJ entra em campo para jogar e ganhar. Boa, Teco de Volta Redonda, minha querida Volta Redonda. Vou dar uma passada aí nas férias, hein? Eu só acredito no Planeta DJ, na seleção não acredito mais. Fala comigo, Alex. Boa tarde. Mensagem do Felipe de BH. E para fechar aqui também o Adenir de Joinville participando, mandando aqui um boa tarde para geral. 11994118221. A gente já volta daqui a pouquinho, tem mais Planeta DJ.
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13: Muito bem, de volta aqui na Pan. O nosso WhatsApp é o 11994118221.
14: Fala, Alex, aqui é o Thiago de Ribeirão Preto, do Ribeirão Verde, ligado no número 1 do Brasil no Planeta DJ, claro. Alex, por gentileza aí, se puder tocar pra gente Alec Lee na Jovem Pan, no Planeta DJ, é número 1 do Brasil, valeu.
13: Lick Lee aí, Follow Rivers, é isso? Acho que é, né?
15: Fala, Alex, como é que tá, queridão? Tudo certo?
13: Tudo, cara.
15: Ricardo aqui de Floripa, estamos sempre ligados aí na Jovem Pan aí.
13: Obrigado.
15: Nunca te peço nada, nenhuma música, cara, mas a outra, toca um Oingo Boingo hoje pra gente aí.
13: Oingo Boingo?
15: Faz tempão que eu não ouço uma musicão assim, viu? Bota aí pra nós, manda bala.
13: Cara, eu amo Oingo Boingo. Puxa, eu curtia demais Oingo Boingo, mas aqui no planeta fica meio forçado, né, cara?
12: Boa tarde, Alex. Aqui é Humberto Soares de BH.
13: E aí,
12: eu
13: Humberto?
12: Queria ouvir pelo planeta
13: Madonna, de Madonna. Madonna.
12: Madonna. Ah. A nova dela.
13: Tá anotado aqui, querido. Obrigado.
16: Boa tarde, Alex. Aqui é o João Carlos.
13: E aí, João?
16: De Patos de Minas.
13: Boa.
16: Estou na escuta do programa, viu? Manda um abraço aí pra nós aí, um alô.
13: Abraço pra geral aí, em Patos de Minas.
16: E tudo de bom aí pra você aí. Alô, Miguel.
13: Obrigado, 11994118221.
17: É, meu campeão. Só foi levar a metade do time do Flamengo pra seleção brasileira, deu no que deu, né? Avenida Danilo. Mas é isso aí, bola pra frente. Toca uma aí pra animar na segunda-feira, irmão.
13: Boa, cara, o Danilo não é titular nem no Flamengo, né? O Alexandre também não. E o Bagretá ainda se machuca, aí fica difícil, né?
18: Fala, jogador, fala comigo, jogador.
13: E aí?
18: De novo, hein, de novo, esse Brasil me fez perder de novo no bolão. Eu apostei 2x2, quase faturei R$900, cara.
13: Bateu na trave de novo.
18: E se não fosse o joelho teu, hein, Alex? Era então, pra você estar lá, jogador. É. Era pra você estar lá, se não fosse o seu joelho, meu amigo. Parabéns ao Guilherme.
13: Obrigado.
18: Os anos de vida, tá? E deixa a seleção pra lá. O sonho acabou, mas o planetinha começou. Então, vamos de clássico de Ibiza, desaparecido. Você tem ainda no fundo do baú da radinha aí?
13: Tá.
18: Toque
13: já
18: na número 1 do Brasil aí.
13: Bora.

Conceição. Quem mais está por aqui? Leonardo de Contagem, o Jober de Goiânia, a galera que deu parabéns aqui pro meu filho Guilherme, aniversariante do dia. Valeu muito a participação de todos vocês aqui pelo carinho e atenção. 11 9 9411 8221. Vamos com In a Fire.

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Muito boa tarde, uma ótima segunda-feira para você que tá aí aproveitando, curtindo em todo o litoral e Vale do Itajaí. Se liga aqui na Jovem Pan 94,1, classe especial. Eu sou Luciane Chiodi, para começar muito bem nossa tarde, Coldplay, Beyoncé, Ring for the Weekend.

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0: o grupo australiano Tame Impala, em parceria com Genie do Blackpink, em Drácula, embalando nossa segunda-feira aqui na número 1 do Brasil. Rolou também Mabel, Don't Call Me Up, Taylor Swift, Knew It, Knew You, também Cássia Eller, Malandragem, e Coldplay com Beyoncé, Him for the Weekend. Muita música boa pra você que tá começando a semana ligada aqui na número 1 do Brasil. Agora no litoral, a temperatura até que tá agradável, na marca dos 21 graus. 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

0: Bruno Mars, When I Was Your Man, aqui na Tarde da Pan. Rolou também Legião Urbana, Tempo Perdido, clássica do Linkin Park, um dos maiores sucessos da banda lá de 2003, Somewhere I Belong. Inclusive, o videoclipe dessa música foi aclamado e venceu a categoria de melhor vídeo de rock no MTV Video Music Awards lá em 2003 mesmo. Também rolou aqui na Tarde da Pan The Weeknd com Ariana Grande, Save Your Tears, e Katy Perry, Snoop Dogg, California Girls. Rola muito mais sucessos, novidades e clássicos da Pan. Você aproveita aqui na super tarde de segunda-feira. Vamos para um break, já já trago tudo isso e muito mais. E você pode aproveitar esse embalo e pedir a sua música preferida. É só mandar a sua mensagem aqui pro WhatsApp 47 99 01 9410, ou pelas redes sociais, @ Jovem Pan Itajaí.
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0: trilha sonora da série adolescente Dawson's Creek e do filme Ela é Demais, Sixpence None the Richer, com esse clássico de 1997, Kiss Me. A música alcançou a segunda posição na Billboard Hot 100 dos Estados Unidos e o top 10 em mais de 16 países. E continua aqui, ó, fazendo sucesso na Tarde da Pan. Rolou também o Tyrone, Eyes Closed, Dua Lipa, Illusion, Maroon 5, Daylight e Tate McRae, Greedy. Prepare-se, hein? Depois do break tem as 7 melhores da Pan, a nossa playlist queridinha com os maiores sucessos do momento. Fique ligado!
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0: Benson Boone, Beautiful Things, primeira colocada aqui na parada de sucessos das 7 melhores da Pan dessa segunda-feira. E jeito bom de começar a semana, hein? Rolou no segundo lugar, BTS Swim. No terceiro, Taylor Swift, The Fate of Ophelia. Quarta posição, Lola Young, Messi. Na quinta, Ted Swims, The Door. No sexto lugar, Sabrina Carpenter, Espresso. E lá na sétima posição, Olivia Jean, Man I Need. Depois do break, nosso destaque aqui da número 1 do Brasil. Vem aí a melhor da semana.
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7: Segunda-feira, vamos causar a tarde inteira. Segunda-feira, fica com a gente, tá? Que hoje vai ser doideira, é ou não é, Tatazinho?
8: É isso aí, começando a semana daquele jeito, né, Liginha? E aí, você, tá tudo certo? Tudo bem? Na paz?
7: Tá tudo muito bom, tá tudo muito bem, mas realmente, sabe o que é isso? Olha como que é conversar com um jovem, hein? O Brasil grita agora ouvindo o programa. Metade se divide em Otávio, um homem que nunca ouviu esta música, que não entende do que a loira está dizendo. E metade se divide em todo mundo que conhece Blitz. E continuaria sua mãe, continuaria a cantar comigo.
8: É. Eu associei com aquela música, isso aqui tá muito bom. Isso aqui tá bom.
7: Não, essa é outra, mas também é muito boa. Aliás, essa aí é melhor, pra falar a verdade. Essa aí já é um hino. Mas hoje é dia de quê? De quê?
8: Segundona, 6 de julho, Ligia, dia da criação do IBGE.
7: Oh, será que os dados estão realmente rolando?
8: Será? As entrevistas já bateram na sua casa perguntar quantas geladeiras você tem? Quantas televisões?
7: Segundo o presidente, a gente só precisa de uma. Ninguém precisa ter duas geladeiras, não. Nem duas da televisão. Só ele. Ai, que saco. Mas enfim, falando de IBGE... Mamar na vaca você não quer, né? Só mentira. Enfim, mas fora o IBGE, tem mais alguma coisa?
8: Tem, sim. Hoje é dia das zoonoses. Ah. Das zoonoses, Lígia.
7: Não vamos falar disso também, não, que eu também fico chateada.
8: É?
7: É. Otávio, você veio pra me irritar já na segunda.
8: Por quê?
7: Escolha uma data de algo interessante. Quero saber se é dia da flor, palhaço, de quem inventou o chiclete, a bala, a Maria Mole, o pé de moleque. Próxima coisa ruim que você vier, vai ficar suspenso, vou trazer outra pessoa.
8: Ah, mas zoonoses é interessante.
7: Não é não, pra mim não. Na minha cabeça eu já associo a pegar cachorro e fazer alguma mal. Não quero falar dos zoonoses também. É isso aí, entendeu? Respeita a minha história.
8: Tá bom.
7: Como faço pra participar?
8: 11 2870 9750.
7: Tá bom.

0: possível.
1: E olha como que começa essa daqui, Lígia.
2: Como?
1: Meu nome é Daiane.
2: Nossa senhora!
1: Tenho 25 anos e sou de Americana, São Paulo.
2: Nossa, e a gente tava falando... Nossa, inacreditável. Inacreditável esse estúdio.
1: Tive um relacionamento de 5 anos e sonhava em me casar e construir uma família ao lado dele. Porém, descobri que ele mantinha um relacionamento com outra mulher enquanto ainda estava comigo. O que mais me machucou foi que apenas 2 meses após o nosso término, ele foi morar com ela e acabou vivendo um sonho que eu acreditava ser nosso. Ficamos separados por 1 ano. Tentei seguir em frente, mas não consegui me interessar por outra pessoa. Agora, ele voltou a me procurar e eu estou dividida entre os sentimentos que ainda tenho e a dor que toda essa história deixou. Quero entender se vale a pena dar uma nova chance ou se é a hora de finalmente seguir em frente, Lígia.
2: Ai, amiga, eu acho que não era nem pra você ter ouvido o recado dele. Só se for pra debochar, pra rir, pra curtir, sabe assim, sambar na lápide. É tipo isso. Não acho que vale a pena voltar, nem olhar pra trás. Acho ele uma péssima pessoa. Não tá nem aí pro que você sente. Foi morar com outra mulher, brincou, tudo. Agora ele tá tentando só voltar pra segurança, trazer uma normalidade pra vida, sabe? Tem uma frase muito boa que é: o que a gente pode mudar pra não mudar nada? Sabe? É tipo o que eu falo pra tentar voltar pra aquela zona de conforto que eu tinha ali e parecer que nada aconteceu. É isso que ele tá tentando. Eu ouviria tudo e falava: nossa, que chato. Força guerreiro, sabe? Praticamente. Sabe assim? Calma, fica tranquilo que as coisas vão se encaixar. Mas comigo não. Obrigada por tudo, tá? E manda um beijo.

0: Olha só, Lígia, sempre chega histórias pra gente aqui de traição, de será que eu dou uma nova chance, não sei mais o que eu faço. A maioria das histórias são de desespero. Essa daqui parece não ser, Lígia, porque essa daqui começa com o título de Um Novo Amor. Meu nome é Marcelo, tenho 38 anos e sou casado. Quando conheci a minha esposa, eu trabalhava como vendedor e ela era recepcionista em uma clínica. A gente começou a namorar rápido, casou 2 anos depois e construiu uma vida simples. Compramos um apartamento financiado, tivemos uma filha e por muito tempo achei que estava tudo bem. Os problemas começaram de forma lenta. Eu trabalhava cada vez mais para aumentar a renda da família, saía cedo e voltava tarde. Nos finais de semana, Lígia, muitas vezes eu estava cansado para passear ou fazer qualquer programa. Eu acreditava que estava cumprindo o meu papel, mas passei a viver mais como provedor do que como marido. Ela começou a reclamar da minha ausência. Eu ouvia, mas não mudava nada. Sempre tinha uma justificativa. O trabalho estava difícil, as contas estavam apertadas e a meta da empresa era alta. Com o passar dos anos, nossas conversas ficaram restritas à rotina da casa, às despesas e à nossa filha. Aos poucos, o diálogo acabou. Veio a crise dos 7. Nós não entendíamos mais. De repente, conheci uma garota nova. No trabalho, Lígia. E tudo mudou. Veio aquela paixão, o frio na barriga e aquele recomeço que todo mundo um dia precisa na vida. Mas agora é a hora de eu encarar a realidade, Lígia. Como que eu faço para chegar na minha companheira e contar o novo amor que eu estou vivendo?
1: Vira homem.
2: Exato. Você vira homem, sabe? Eu tô tentando escolher as palavras pra não xingar aqui de palavrão, porque eu tenho certeza que é isso que você deve estar querendo, né? Pra ter mandado isso aqui pro Missão. Amigo, você é fraco, né? Você é um cara fraco, coitado dessa outra otária aí que caiu no conto. Além de ser uma piriguete, de sair com um cara que tem uma argola no dedo, sabendo que ele é casado, safada. Safada, mentirosa, aquela palavra que começa com vagar, sabe assim? Você é um cara de quinta. Um cara que não dá assistência em casa e paga de pavão num trabalho. Deve ficar aí, ó, pra lá, pra menina que você nunca viu na sua vida. Você tá, deve estar tá pagando lanchinho, pagando almoço, sendo interessado, elogiando, falando que ela tá legal, né? Agora a mulher que resolveu casar com você, que deita na sua cama, que aguenta seu pum fedorento, sai que entra no banheiro depois que você faz o número 2, você não tentou investir nela não, né? Em dar um presente, chamá-la pra jantar, prometer alguma coisa. Então você é um fraco, um cara safado, preguiçoso, né? Que prefere fingir aí que é grande no, fora do trabalho, em vez de assumir em casa. Se você quisesse mesmo uma coisa de adulto, tá? É resolver a vida. Se você sentisse uma atração séria por alguém de verdade, porque nós todos somos gente, todo mundo tá sujeito a acontecer isso um dia. Você ia vetar o seu olho. No sentiu? De verdade, você resolveria primeiro dentro de casa, igual um homem faz. Deixaria a vida da sua mulher que se comprometeu com você mais resolvida. Aí sim você vai fazer alguma coisa. Agora, um comportamento de uma pessoa de 12 anos de idade que vai fazendo coisa errada, cocô no ventilador pra cima de todo mundo, da mulher com quem resolveu casado, uma pirralha aí, que safada, que saindo com um homem casado no trabalho. Um cara que no trabalho deve estar paquerando em vez de estar produzindo, ou seja, com certeza deve ser meia boca no trabalho, né? Não deve ser um gênio, não tá inventando nada. Eu acho péssimo o que eu acho que deve fazer. Amadurecer, ser responsável pelas suas escolhas. Combinado não sai caro. Você fez uma promessa com a mulher, pelo menos sai pela porta da frente, igual você entrou. Agora, você tá achando que a piriguetinha do trabalho, 90% dos casos, o que vai acontecer com você é você tomar um pé na bunda, um belo de um chifre, de uma essa aí que provavelmente é uma pirralha, que balançou ali uma saia justa na sua frente, você ficou achando que ela é a melhor coisa do mundo. Isso vai rir da sua cara, gastar o seu dinheiro, meter um pé na sua bunda, ficar com um cara da idade dela, você ainda vai pedir pra voltar pra outra que não vai te querer se depender de mim, sabe? E eu vou dar risada. Aliás, não vou dar risada porque eu não vou nem lembrar disso mais. Estou com raiva de você. Passar bem e tchau.

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1: Não ter vergonha de ser feliz. É uma frase, acho que todo mundo devia levar pra vida, né,
2: Lívia? Viver!
1: E não terá.
2: Pronto, essa é a nossa energia hoje.
1: Muito bom, vamos lá. Essa história começa assim, com a Sandra, tá? Tenho 50 anos.
2: Meu nome é Sandra.
1: Meu nome é Sandra, tenho 50 anos e sou casada há 27. Quando conheci meu marido, eu tinha 23 anos. Ele era divertido, atencioso e fazia questão de estar ao meu lado
2: hoje
1: em qualquer situação. Construímos uma família, tivemos dois filhos e passamos por muitas fases juntos. Durante muito tempo, achei que o nosso casamento era sólido. O problema é que com o passar dos anos, Lígia, fomos deixando de ser um casal. Continuamos morando na mesma casa, dividindo as despesas e cumprindo nossas obrigações. Mas a relação ela foi se tornando cada vez mais vazia. Hoje, nossa rotina é praticamente automática. Acordamos, tomamos café, cada um cuida dos seus compromissos e à noite assistimos televisão em silêncio. Existem dias em que quase não conversamos. Quando conversamos, geralmente é sobre assuntos relacionados aos nossos filhos. Não existe uma grande briga, não existe uma traição descoberta e não existe um motivo específico que explique tudo. Existe apenas um acúmulo de anos em que fomos nos afastamos sem perceber. Algumas amigas me perguntam por que eu não me separo. A verdade é que eu não tenho uma resposta simples. Depois de tantos anos, existe uma história construída, né? Existem hábitos, lembranças, uma família inteira ligada a essa relação. A decisão de terminar parece tão difícil quanto a decisão de continuar. O que você acha que eu devo fazer, Lígia? Preciso de um conselho seu, minha amiga.
2: Ô, minha amiga, primeiro eu quero te mandar um beijo, agradecer a confiança e te falar que eu tenho, sim, uma opinião pra sua história, sabia? Sabe o que eu acho, de verdade? Por mais que essas suas amigas falem assim, ah, por que você não separa, separa? Às vezes você pode estar precisando separar um pouquinho delas, sabe? Porque essa energia que você tá gastando aí, ó, o que eu acho, tá? Nós, mulheres, somos um bicho muito decidido. Tem uma máxima que as pessoas brincam e falam assim, homem, quando se separa é porque tem outra mulher. Mulher se separa quando tá infeliz. Então eu acho que você realmente não pôs um ponto final é porque tem alguma coisinha em você que ainda acredita, tá? Porque você não mandou uma mensagem cheia de ilusão ou uma mensagem meio boba assim, não. Tá bem com uma perspectiva de uma pessoa que tá vendo as coisas do jeito que elas são. Eu acho que vale a pena você investir no seu casamento. E digo isso porque imagino que muita gente que tá casada, como eu também, já passaram por fases de achar, será? E de repente o negócio vira outra coisa, sabe? Toda relação muito longa, eu imagino eu, tem algumas exceções que deve ser a coisa mais legal do mundo, né? Poder viver uma coisa só de paz aí e flores desabrochando. Mas em tudo que é grande na vida, grandes relações, até uma empresa grande, todo mundo já passou por hora que achou que tudo tava na corda bamba. E como que as coisas ficaram? Quando, tipo assim, tendo amor, alguém insistiu. E a coisa começou a rolar depois. Esse negócio de hoje, do que você tá falando, aí a gente senta e vê televisão até fica mudo. Duvido que tenha alguém que tá ouvindo o telefone aqui agora, que é casado há muito tempo, que não passou por essa situação. Mas duvido! Sério! Porque é todo dia que a gente tá junto. E tem dia que ninguém tá afim de falar. Eu tenho dia que eu saio daqui, já fiz 1 milhão de coisas de manhã, já falei horrores aqui no Missão. Se alguém me perguntar as horas, é capaz de eu fingir que eu não vi a pessoa perguntando, porque eu não quero responder. Que aí eu e do marido perguntar o que você quer jantar, eu falo, eu quero que você não pergunte o que eu quero. Ó, pra você ter uma ideia, entendeu? Então isso acontece.
1: É, muito.
2: De milhões de fases. Eu acho que você investe nele. Na hora que eu falei eu afastar das suas amigas, é porque eu acho mesmo. Às vezes agora é hora de você não ouvir ninguém, influência nenhuma. Vai investir no seu marido, em você, no casamento. Porque se você quisesse mesmo, você já tinha separado. O que você queria mesmo era que o casamento dê certo. Então tenta 100% mais uma vez. Nem que seja a última, mas tenta 100%. Como se você tivesse no primeiro mês de casado. Bota sua calcinha mais bonita, sabe? Toma o café da manhã sentado com ele gostoso. Olha pra ele tentando olhar como era da paquera. Investe mesmo isso. Sabe? Igual a gente investe em parar e falar assim, ah, amiga, porque eu não aguento mais. Ah, porque ele não sei o que, nananã. Vamos pensar, mas ele, todos os dias, também tá querendo ir pra casa ver você. Uhum. Quem tá esperando em casa é você. Tem vezes que em vez de eu troco o meu pensamento, eu penso, ah, vou chegar lá, não sei o que. Eu falo, não, que bom que tem ele lá. Podia não ter ninguém. E esse homem, como que ele aguenta também, entrando, saindo, tá ali comigo? Sabe, já parou pra pensar isso também? Às vezes também pode ser milhões de coisas de vida. Você tá mudando a fase, ele também. A gente se repaixona de novo durante o casamento. Acho que vale você investir no seu casamento, sim. Acho que agora não é hora de você ouvir ninguém. Pega aí 2, 3 meses e fala, eu vou que vou, 100% com o pé dentro aqui nesse casamento. Desse homem que também me escolheu, igual eu escolhi ele, pra ser o amor da minha vida. Vou com tudo, vou tentar tudo. Ué, é isso que a gente quer mesmo? Eu acho, é o que eu acho. Investe, vai com tudo. E vai me contando pra gente, que a gente pode tentar mais junto ainda. Trocar mais figurinha. Eu queria saber mais coisas, o seu signo dele, quanto tempo tá de casar, tudo. Entendeu? É, enfim, investe no casamento, some um pouquinho de todo mundo. Gasta o tempo aí. Do filme que vocês vão ver, a comidinha que você vai comer, o perfume que você vai usar. Vamos contemplar, é, investir.
1: Lembra uma coisa legal que vocês faziam aí no começo? Sabe, quando vocês começaram a se conhecer. O que, que vocês faziam no começo? Vocês iam comer cachorro quente num lugar específico?
2: Eu fingia
1: específico?
2: Tanto, eu fingia você até passeava? Que eu gostava de jogar. Pra ser legal. Saía.
1: Não, faz uma coisa que vocês faziam antigamente, assim, ó. Do nada, tipo de madrugada. Já que vocês ficam assistindo o filme, vocês falam que ficam assistindo televisão, às vezes sem falar uma palavra, termina, ah, vamos comer um cachorro quente em algum lugar.
2: Vocês pediam pizza nessa hora? É, você fazia pipoca?
1: Entra no carro mesmo, sai pra rua. Sai pra rua de noite. Vai no cachorro quente da esquina ali da madrugada, espetinho. Que tem no espetinho, é. Ai, entendeu? Faz isso, dá um perdidinho assim que as coisas já mudam.
2: Eu acho também. E tem várias coisas que o Otávio pode ensinar pra gente, tá? O Otávio é da geração jovem. Enfim, amiga, sou mais você e ele. Investe. As coisas que você falaram aí, que você falou aí, pra mim são coisas de fase, de momento. Não é nada que vale a pena a gente pular do barco por causa dela, não. Vai com tudo, Tafarel! Xuxa um super coffee nesse homem, dá café com Red Bull pra ele também. Vai, sai pra beber os dois. Fala hoje o que você quer? Fala beber. Até queimar o meu filme.
0: Isso.
2: Sei lá, vai curtir. E ri. Não se levem tão a sério.

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1: Tem história de tudo aqui, né, Lígia? Tem relacionamento que deu certo, relacionamento que deu errado, traição, tem de tudo. E tem também a bebedeira, né? Vamos embora.
2: Nossa, gente, falando disso toda hora.
1: Pro bar.
2: Bebê, cair, levantar. Bebê, cair, levantar.
1: É essa história que o Lucas vem contar pra gente. Lígia, tenho 23 anos e namoro há quase 3 anos. Quando conheci a minha namorada, eu tinha certeza de que eu tinha encontrado a pessoa certa. A gente se conheceu na escola, começou conversando todos os dias e quando percebeu, já estava fazendo tudo junto. No começo era simples, qualquer encontro era bom. A gente saía pra comer alguma coisa fora, ficava horas conversando e tinha vontade de contar tudo um pro outro. Eu sentia que ela era a pessoa que mais me entendia. Com o tempo, as coisas começaram a mudar. Entramos em fases diferentes da vida. Eu comecei a trabalhar mais e pensar no futuro profissional, ela iniciou a faculdade e fez novos amigos. Aos poucos, nossa rotina deixou de ser a mesma. O problema é que eu comecei a sentir que estava perdendo espaço na vida dela. Ela dizia que eu estava diferente, que eu não demonstrava mais o mesmo interesse de antes. Eu achava que ela estava cobrando demais e que não entendia a minha fase. Logo, ela conheceu alguém na faculdade e, obviamente, me dispensou. Fiquei muito mal. Aquilo foi triste e inesperado. Hoje tento esquecê-la saindo quase todos os dias, bebendo e caindo na farra. Será que esse é o caminho, Lígia?
2: Uai, eu acho... Não, eu acho que não. Porque eu acho que a bebida ainda deprime. Eu acho que você teria um problema só, que era a dor de cotovelo, tá triste porque perdeu alguém. Você vai ter mais vários problemas. Ressaca, gastar seu dinheiro com o que não precisa. Otávio fala, tipo, sair porque é bom sair. Ele tá fala brincando também. Porque depende da condição financeira da pessoa.
1: É.
2: Sabe?
1: Como é que você vai beber todo dia, né?
2: Eu acho que na hora do caos, é a hora que a gente tem que ir pra regra. Então, por exemplo, se eu tô triste, não é na hora que eu tô triste que eu vou tomar o porre. O porre vai tomar o dia que eu tô feliz. Porque a coisa sempre tende a degringolar. Você não pode fazer as coisas pra tentar ser uma anestesia. Que é isso que você tá tentando. As coisas têm que ser enfrentadas, resolvidas. E elas têm, aí elas têm um tamanho menor. Elas têm um tamanho só que ela tem que ter. Quando você vai ter nesse comportamento, você não resolve nada. A coisa fica meio... Tudo na sua vida vai ficando meio como se fosse embaçado. Sabe?
1: Uhum.
2: Que pensa, você tá bêbado. Então você vai estar de ressaca, obviamente. Você gastou mais dinheiro do que era pra gastar com uma coisa idiota, sim, né? Que vai sair ele no xixi e não fez nada. Você não vai estar trabalhando, nem produzindo, nem criando. Provavelmente não vai estar fazendo boas relações, boas conexões. Não acho que é isso que você tem que fazer, não. Como que faz pra esquecer? Vive a sua vida. Eu matricularia, era na academia, aprenderia um curso de uma outra língua, faria hora extra no meu trabalho. Na hora que você vê, você já tá bem melhor e mais forte, mais inteiro. Aí sim você sai, entendeu?
1: Às vezes a pessoa não percebe, ela bota essa fuga na bebida, né? E momentaneamente, às vezes é bom. Às vezes tudo bem, a pessoa tá triste, ela vai e bebe, ela se diverte, ela muda. Só que isso vira uma rotina. Tem um vídeo do Gui Manso.
2: Pra mim, eu ficaria triste, não dá.
1: O Gui Manso, ele tem um vídeo que ele explica essa questão da sociedade. Que, por exemplo, você vê as pessoas bebendo e se divertindo. Você vê as festas, bebida. Então, acaba indo no teu psicológico que você precisa beber pra estar nesse ambiente, que você precisa beber pra esquecer dos problemas, que você precisa beber pra você estar feliz, que você precisa beber. Então, se você tá passando por uma dificuldade e você começa fazendo isso, isso pode desencadear outros problemas. Entendeu? Por quê? Você começa a descontar na bebida, descontar na bebida, descontar
2: e
1: na bebida.
2: Bebida é droga!
1: É!
2: Você tá entendendo? Bebida é droga!
1: É a porta de entrada, todo mundo
2: não
1: fala.
2: Não, e é droga, isso é mentira, porque virou um negócio de socializar. Eu praticamente, sim, não bebo. A geração mais nova, graças a Deus, as empresas estão tudo cortando um dobrado, fazendo as bebidas tudo sem álcool. Vai em qualquer supermercado agora. Você vai ver que 90% das bebidas tem a versão dela sem álcool. Porque a bebida não te leva a lugar nenhum. Tem pouca gente que sabe beber no mundo e que sabe degustar um negócio, um drink, uma taça. Senão é um comportamento de quinta categoria. Uma pessoa ficando ridícula, né? Porque a mulher vai virando horrorosa, o cara fica um mané com um bafo danado. Uma ressaca péssima, torrando um dinheiro que podia gastar numa passagem aérea, numa viagem, num presente de verdade, num trem que você vai ficar usando, que fosse uma roupa. Já vai continuar no seu armário pra sempre. E não um negócio de uma bebida. Então eu acho um trem muito infantil, muito idiota. E na minha cabeça a bebida deprime e traz outros problemas. Então você vai acabar arrumando confusão pro seu lado, sabe? Fica quieto, vai trabalhar, produzir. Fica um cara legal, você vai virar o bêbado em vez de virar o fera da história. Vai virar o fera das galáxias e não o sem noção pé de cana. Pô, eu sou mais você do que essa versão de quinta que você tá se dando.
1: Olha como tá a tecnologia hoje em dia. Se você pega pra estudar no YouTube, você aprende tudo. Gente, se você pega no YouTube pra estudar, você aprende tudo.
2: Então entenda, opções não faltam. É. Se você quer esquecer a menina, o que você tem é que se tornar a sua melhor versão. Uhum. Aí pode ser até que quando ela vier, você não vai estar mais nem interessado nela se um dia ela vier. Mas você ficar o pé de cana da rua, o famosinho da cidade por estar sempre bêbado, não é legal pra você. Não vai arrumar nem ela, nem uma outra legal.
1: Uhum.
2: Tá? Investe em você. Beijo, tchau.

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1: Agora eu quero ir embora, apesar do Otávio estar fazendo barulho ali pra atrapalhar.
2: Tududu.
1: É.
2: Será que você tá arrumando o microfone?
1: Ai, que delícia essa. Ó, segundo, né, galera? É Copa do Mundo. A gente não fez o momento observações da Copa do Mundo. Jogadores gatos, coxas mais bem torneadas, esposas mais feias, esposa mala, esposas mal vestidas. Eu quero é rir, gente. Quero criticar. Entendeu? Quero ver o jogador elogiar as pernas, falar mal do povo.
2: Não, você tava falando das piores esposas, saiu na mídia esses dias atrás também, do Rafinha, você viu que ele estava da seleção?
1: Não, que tem por causa da esposa dele ser gordinha?
2: Não, que ele tá jogando mal na seleção, né? Ele
1: tava, Eu não vi ainda nenhum jogo.
2: Ele tava vindo jogando mal na seleção, aí estavam falando que ele tava com um problema financeiro.
1: Mas o cara ganha quase 100 milhões
2: aí,
1: por ano.
2: Então, aí disse que ele tava com um problema financeiro.
1: Que problema é, hein?
2: Aí, de repente, na sequência, depois que saiu tudo esse burburinho, apareceu a mulher dele comprando aquele, como que é o nome? Eu sempre esqueço, aquele ônibus que você mora dentro.
1: Motorhome,
2: tipo assim, super luxuoso.
1: É por causa dela que ele tá comprando.
2: A galera tava falando, o Rafinha passando por problema financeiro e a mulher dele comprando um motorhome que vai usar uma vez.
1: Mas é porque ele agora vendeu o apartamento, vai morar no motorhome.
2: É, só pô.
1: Eu vi criticando a esposa de um que era gordinha, e a pior é que a gordinha era uma gata, tinha nada de feio.
2: Vou dar
1: de falar, e essas magrelas inteiras plastificadas? Horrorosas, que parece que todo mundo saiu desceu de uma escada rolante de cirurgia plástica, tudo igual, esmagaero, não sei o quê.
2: 80% das esposas de jogador, elas têm a mesma afeição, já percebeu?
1: Isso
2: a mesma cirurgia, o mesmo queixo,
1: coisa,
2: o mesmo rosto quadrado, o mesmo nariz.
1: Que todo mundo devia ter cuidado, todo
2: que
1: mundo
2: louco,
1: em todos,
2: né,
1: os aspectos, homem, mulher e tal. É onde a parte da moda fica desinteressante. Tudo que alguém tá fazendo, eu já não tenho vontade. Tem coisa que dá pra você ver, tipo assim, ah, isso aqui daqui a um mês todo mundo vai ter. Já não quer, você vai gastar seu dinheiro com isso? Sendo que somos tão individuais, vamos na nossa, galera, usa o seu cabelo do jeito que você quiser, sabe? Que vai ficar melhor do que você usar imitando uma outra pessoa que não é você. Pinta da cor que você quiser, fica da gordura que você quiser, só não fica gordo, mas não, porque você não é saudável e mulher nenhuma fica feliz estando gordona. Nunca vi nenhuma nos meus 46 anos. Então aí não vamos contar mentira também. Mas se ame, dê valor para o que
2: isso.
1: Você é, porque você é único no mundo. Toda vez que todo mundo entra nesse processo de virar cópia, imitando cabelo, estilo de roupa, tudo, a pessoa fica cafona e perde a identidade, ela não fica poderosa, entendeu? Porque ela é mais uma na multidão, você não se destaca estando numa tendência igual todo mundo tá. Quem destaca é o diferente. Sabe, se tiver todo mundo lá com a roupa mais emperequetada de todas, vai de calça jeans, camiseta branca.
2: É.
1: E bonito pra você ver. Vai ser a mais diferente. Ó, seja único, seja você, seja Missão Impossível e tchau. Arroba Lígia Mendes, arroba Andrade.Otávio, arroba Missão Impossível Jovem Pan, né? Alguém tem que trabalhar.
2: Segue nós lá, viu?
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9: Muito boa noite, excelente início de semana pra você que no rádio ou nos apps tá aí curtindo na sintonia, tá ligado aqui na Jovem Pan 94,1, classe especial. Eu sou Luciane Chiodi, tô chegando com a melhor trilha sonora do rádio. A partir de agora, você aumenta o volume pra curtir muita track boa. Só as melhores entrando em cena, trazendo só sonzeira. É o melhor da música eletrônica mundial, com sucessos, novidades e versões exclusivas. 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Sobe o som, só as melhores já está no ar. E pra começar tem essa versão Afro House pra Taylor Swift. Defeito, vô filha. Bom, só as melhores pra você.

Que sonzeira! Dupla suíça Adriatic com Elder Brook, Lost in the Woods, aqui no Só as Melhores da Pan. Sentiu a pegada, né? Muita sonzeira pra você curtir até às 8 horas da noite. 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Agora no Só as Melhores, prepare-se para viajar com mais uma do Elder Brook, Easy to Ever Now.

0: Hype, Don't Wake Me Up. E aqui no Som As Melhores da Pan, só sonzeira pra você curtir até as 8 horas da noite. Vou mandar uma pausa, um pequeno break. Na sequência, trago muito mais pra você que tá aí aproveitando a segundona no rádio ou nos apps da Pan. 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
1: Um do Brasil, lá vamos nós para mais uma hora com o melhor da música eletrônica. 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Quero mandar um alôzão aqui pra galera que tá interagindo com a gente nessa noitinha de segunda-feira. O Regis Arruda tá sempre participando, mandou videozinho ali do som bombando no rádio. Também o Nado, lá do norte da ilha de Floripa, manda aquele abraço pro Digo, também sintonizados aqui na número 1 do Brasil. E a participação da Rafaela, do Miguel e da Samira de Balneário, que também estão sempre ligados.

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E curta agora aqui no Só as Melhores da Pan essa bela parceria de Alok Khalid.

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0: Está no ar a Voz do Brasil. As notícias do governo federal que movimentaram o país no dia de hoje.
1: Olá, boa noite.
2: Boa noite para você que nos acompanha em todo o país.
1: Segunda-feira, 6 de julho de 2026.
2: Vamos ao destaque do dia na Voz do Brasil.
1: Estudantes podem se inscrever a partir de amanhã no ProUni, o programa Universidade para Todos.
2: A iniciativa seleciona quem busca uma vaga em uma instituição privada de ensino superior. Gabriela Noronha.
3: Para participar, o estudante deve ter cursado ensino médio em escola pública ou como bolsista integral em escola privada.
1: Imunização contra o HPV. Jovens de 15 a 19 anos podem se vacinar até dezembro.
2: Deve ser vacinado quem não recebeu o imunizante na idade recomendada ou não possui registro de vacinação. Nazi Brum.
4: A vacina também está disponível para grupos específicos, como pessoas vivendo com HIV, transplantados, pacientes oncológicos e usuários de PrEP, a profilaxia pré-exposição ao HIV.
1: Canal oferece escuta a jovens de forma humanizada.
2: Pode falar. Adolescentes podem receber de forma gratuita atendimento em saúde mental por meio de plataforma digital. Edinaldo Júnior.
5: A rede Pode Falar é um canal gratuito e anônimo que pode ser acessado pelo celular de maneira fácil, rápida e simples.
1: Hoje na apresentação da Voz do Brasil, eu, Mariana Jungmann e Luciano Seixas.
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1: Estudantes que desejem concorrer a bolsas de estudo em instituições de ensino privadas por meio do ProUni, o Programa Universidade para Todos, as inscrições começam amanhã e seguem até o final da semana.
0: As bolsas cobrem o equivalente à metade ou ao valor total da mensalidade do curso.
2: O programa Universidade para Todos oferece bolsas integrais e parciais em instituições privadas de ensino superior. Duas vezes ao ano são abertas as inscrições para seleção de bolsistas. E quem quiser concorrer a uma vaga nesse segundo semestre deve ficar de olho nos prazos. As inscrições começam nesta terça-feira e vão até sexta-feira, dia 10 de julho. Para participar, o candidato precisa ter concluído o ensino médio, participado das edições de 2024 ou de 2025 do Enem, obtido no mínimo 450 pontos na média das 5 provas do exame e nota maior do que zero na redação. Além disso, segundo o edital, o estudante deve ter cursado o ensino médio em escola pública ou como bolsista integral em escola privada. Para obter uma bolsa integral, a renda familiar bruta mensal por pessoa deve ser de até um salário mínimo e meio. Já para as bolsas parciais, a renda familiar bruta mensal por integrante da família não pode ultrapassar 3 salários mínimos. Lembrando que professores da rede pública têm regras específicas de isenção de renda para licenciaturas. O resultado da primeira chamada será divulgado na próxima semana, em 15 de julho, enquanto a segunda chamada está prevista para 5 de agosto. As inscrições são gratuitas e devem ser feitas exclusivamente pelo site acessounico.mec.gov.br /ProUni. Gabriela Noronha para a Voz do Brasil.
1: E as inscrições para a Prova Nacional Docente 2026 foram prorrogadas até o dia 10 de julho.
0: O novo prazo também vale para solicitações de atendimento especializado e para o uso do nome social.
3: Para efetivar a inscrição, o candidato deve pagar a taxa de R$ 85,00 até o dia 14 de julho. Essa também é a data em que será divulgado o resultado das solicitações de atendimento especial. Em caso de negativa, os recursos podem ser apresentados pelos candidatos até 16 de julho. A aplicação da prova está mantida para o dia 20 de setembro e o resultado final será divulgado em 15 de dezembro. O exame é composto por duas partes, sendo uma voltada para a formação geral docente e outra para questões específicas de 21 áreas da licenciatura. A Prova Nacional Docente tem o objetivo de avaliar a formação dos profissionais que estão concluindo cursos de licenciatura em todo o país. Mas o resultado também pode ser usado como parte de processos seletivos em concursos públicos para a contratação de profissionais de educação básica.
1: Priscila Machado, para a Voz do Brasil. As inscrições para a Prova Nacional Docente devem ser feitas pela internet no endereço pnd.inep.gov.br.
0: E as inscrições para o Fundo de Financiamento Estudantil, FIES, do segundo semestre de 2026, abrem entre os dias 14 e 17 de julho.
1: Nessa etapa, o programa oferece mais de 44 mil vagas para estudantes que desejam financiar cursos presenciais em faculdades particulares.
0: Para participar, o candidato precisa ter feito o Exame Nacional do Ensino Médio a partir de 2010, alcançado média mínima de 450 pontos nas provas, sem zerar a redação, e comprovar renda familiar de até 3 salários mínimos por pessoa.
1: O resultado da seleção vai ser divulgado em 30 de julho.
0: A inscrição para o FIES é gratuita e deve ser feita exclusivamente pela internet, no Portal Único de Acesso ao Ensino Superior, em acessounico.mec.gov.br.
1: A campanha de vacinação contra o papilomavírus humano foi prorrogada até o dia 31 de dezembro.
0: O público-alvo são adolescentes e jovens de 15 a 19 anos e pessoas de grupos prioritários.
1: O imunizante está disponível nas unidades básicas de saúde de todo o país.

0: pessoas colocar a vacinação em dia.
1: A vacina também está disponível para grupos específicos, como pessoas vivendo com HIV, transplantados, pacientes oncológicos e usuários de PrEP, a profilaxia pré-exposição ao HIV. O papilomavírus humano, HPV, é uma infecção sexualmente transmissível e está associada a diferentes tipos de câncer, como os de colo do útero, boca e garganta. Após o encerramento da campanha em dezembro, a vacina continuará sendo oferecida de graça a crianças e adolescentes de 9 a 14 anos e grupos específicos. Os demais deverão ser vacinados em clínicas particulares. Reportagem Nazi Brum.
2: Atenção, médicos de todo o país. Estão abertas as inscrições para edital de contratação de especialistas para o SUS.
3: Ao todo, são disponibilizadas 1.138 vagas imediatas, que abrangem 309 municípios nas 5 regiões do país.
2: Entre as especialidades, a área de anestesiologia lidera a oferta de vagas com 290 no total.
3: E as demais estão distribuídas entre ecocardiografia, cirurgia geral, endoscopia digestiva, colonoscopia e oncologia clínica.
2: As inscrições devem ser feitas pela internet na plataforma da UNASUS, no endereço acesso.unasus.gov.br.
3: Em cada 10 estudantes de 13 a 17 anos se sentem tristes sempre ou na maioria das vezes.
2: E 18,5% dos jovens pensam que a vida não vale a pena ser vivida. É o que aponta o IBGE.
3: Para criar um espaço de escuta e encaminhar esses adolescentes ao atendimento psicossocial no SUS, os jovens contam com a rede Pode Falar.
4: Um canal de escuta acolhedora e sem julgamentos. Essa é a rede Pode Falar, que atende adolescentes e jovens de 13 a 24 anos em emergências psíquicas e emocionais. De acordo com o IBGE, 3 em cada 10 estudantes de 13 a 17 anos se sentem tristes sempre ou na maioria das vezes. 42,9% dos alunos responderam que se sentem irritados, nervosos ou mal-humorados por qualquer coisa. 18,5% pensam sempre ou na maioria das vezes que a vida não vale a pena ser vivida. Os dados são da Pesquisa Nacional de Saúde Escolar, divulgados esse ano. A Rede Pode Falar é um canal gratuito e anônimo que pode ser acessado pelo celular de maneira fácil, rápida e simples. A vice-coordenadora Marina Oliveira fala sobre a importância do projeto.
5: Ele usa a internet, né? Usa a possibilidade do online para chegar a adolescentes do Brasil inteiro. E, ao mesmo tempo, ele facilita a escuta acolhedora desses adolescentes jovens, né? Por ter esse sigilo e essa coisa anônima garantida, ela fica muito mais à vontade para se abrir.
4: Atualmente, 20 instituições compõem a rede Pode Falar em todo o país. As equipes de atendimento são formadas por estudantes de graduação de diversas áreas do conhecimento que são supervisionados por docentes. Todos eles passam por um processo contínuo de formação em saúde mental. Lucas Bonfim, de 31 anos, é um dos atendentes. Estudante de engenharia química na Universidade Federal de Sergipe, ele integra a equipe desde o início deste ano. Mesmo o curso não sendo da área da saúde, ele acredita que o trabalho complementa a sua formação e fala sobre a importância da experiência de escuta.
6: O objetivo do projeto realmente é escutar, a gente conseguir acolher e escutar o que a pessoa tem a falar.
4: A rede Pode Falar funciona como uma espécie de porta de entrada digital para o atendimento psicossocial do SUS, como explica o diretor do Departamento de Saúde Mental, Álcool e Outras Drogas do Ministério da Saúde, Marcelo Quimatti.
7: Ele pode criar uma porta de entrada da mesma forma que a gente criou com pessoas com problemas com jogos e apostas, que ela é feita em pequena escala, mas que ele é muito bem avaliado, ele é muito bem sucedido onde ele é aplicado e articular isso à rede de atenção psicossocial.
4: A rede Pode Falar está disponível pelo site podefalar.org.br e também pelo WhatsApp ou Telegram. Com locução de Edinaldo Júnior, reportagem Luciana Colares de Holanda.
2: O telefone para atendimento no WhatsApp é o 6199-660-8843.
3: E no Telegram, o nome de usuário é @podefalar.
2: e está disponível na plataforma da Universidade Aberta do SUS, curso em saúde de populações expostas a agrotóxicos.
3: A formação é feita à distância e voltada a profissionais do Sistema Único de Saúde e a demais interessados no tema.
2: O curso reúne conteúdos sobre vigilância em saúde, incluindo identificação e monitoramento de situações de exposição a agrotóxicos.
3: As inscrições

0: podem ser realizadas diretamente na plataforma da universidade no endereço unasus.gov.br.
1: Para muita gente, viajar de avião pode ser sinônimo de comodidade, mas...
0: Mas, para outras pessoas, o transporte aéreo pode resultar em muita dor de cabeça.
1: Por isso, a Agência Nacional de Aviação Civil criou uma plataforma para registrar reclamações sobre serviços prestados pelas empresas aéreas.
2: Quem precisar registrar uma reclamação sobre serviços prestados por empresas aéreas pode utilizar a plataforma NAC Passageiro. O acesso é feito com uma conta gov.br e permite enviar manifestações à Agência Nacional de Aviação Civil, ANAC, acompanhar o andamento do atendimento e avaliar a resposta apresentada pela empresa. Durante o processo, a reclamação é encaminhada à companhia aérea, que responde ao passageiro dentro do prazo previsto pela regulamentação da ANAC. O sistema também permite a troca de informações entre as partes até a conclusão do atendimento. Além do registro de reclamações, a plataforma disponibiliza um painel público com indicadores sobre atendimento das empresas participantes. Os usuários podem consultar informações por companhia aérea, período e nacionalidade da empresa, além dos assuntos mais frequentes, registrados pelos passageiros. Dilson Santa Fé, para a Voz do Brasil.
0: Cidadão pode conhecer mais sobre seus direitos na hora de ir às compras.
1: A Secretaria Nacional do Consumidor está com inscrições abertas para mais de 30 cursos gratuitos e totalmente online.
3: A iniciativa, realizada em parceria com a Universidade de Brasília, busca ampliar o acesso à informação e fortalecer a proteção dos direitos do consumidor. Entre os temas disponíveis estão práticas abusivas, proteção contratual, proteção de dados pessoais, consumo seguro, educação financeira e prevenção ao superendividamento. A coordenadora da Escola Nacional de Defesa do Consumidor, Ana Cláudia Santana, destaca que os cursos são uma oportunidade de formar cidadãos com um padrão de consumo mais consciente.
4: A plataforma é disponível para pessoas a partir de 16 anos, então é uma possibilidade de que na descoberta, né, ali da sua identidade, da sua cidadania, ela consiga descobrir de forma consciente a utilização, né, dos seus recursos financeiros.
3: Um dos destaques é o curso voltado para as bets, que vai abordar os direitos dos consumidores diante do mercado regulado de apostas de cota fixa e os impactos das novas relações de consumo envolvendo o setor. Para Ana Cláudia Santana, o crescimento das plataformas de apostas virtuais trouxe a necessidade do cidadão se informar e conhecer os riscos que envolvem a prática.
4: Temos o curso de bets, né, de capacitação para conhecer qual a funcionalidade dessa, e o registro legal dessas empresas que estão crescendo aí cada vez mais e de forma ilegal, então a gente precisa fazer isso. O crescimento é absurdo, a comunicação com o cidadão para que a utilização desses aplicativos de jogos sejam conscientes, né, informe do risco.
3: As inscrições estão abertas até 20 de julho pelo portal da Escola Nacional de Defesa do Consumidor. Os cursos são online e gratuitos e as aulas começam no dia 27 deste mês. Reportagem Thaís de Araújo.
0: Lembrando, as inscrições devem ser feitas na plataforma da Escola Nacional de Defesa do Consumidor, no endereço ead.defesadoconsumidor.mj.gov.br.
1: Ajuda humanitária. Brasil envia carregamento com vacinas à Venezuela para vítimas de terremoto.
0: Repórter Lucília Araújo tem mais informações.
5: Uma remessa com 350 mil doses de vacinas foi enviada no último sábado, dia 4, à Venezuela, para apoiar as ações de resposta em saúde após os terremotos que atingiram o país. A carga reúne 100 mil doses da vacina contra a febre amarela e 250 mil doses da vacina contra a raiva canina, destinadas ao controle de doenças em situações de emergência. Segundo o Ministério da Saúde, as vacinas enviadas não comprometem o abastecimento do Sistema Único de Saúde, o SUS. O transporte foi realizado em voo humanitário com chegada neste domingo, dia 5, para distribuição das doses. Desde o dia 24 de junho, foram confirmados 2.645 mortos e 12.666 feridos. O governo venezuelano já registrou 86.117 famílias afetadas e 15.050 desalojadas. Até agora, 885 edifícios foram afetados e outros 189 desabaram. Lucília Araújo para a Voz do Brasil.
1: Na época de reprodução dos peixes, a pesca é proibida para garantir a preservação das espécies.
0: Durante o período que é chamado de defeso, os pescadores têm direito a um seguro.
1: O pagamento tem início amanhã.
6: O Instituto Nacional do Seguro Social, o INSS, começa no dia 7 de julho o pagamento do seguro defeso para mais de 149.500 pescadores artesanais. Os benefícios referentes aos períodos de defeso anteriores a 2026 vão ser depositados em parcela única para quem já teve o direito reconhecido. Os pescadores que aguardavam apenas a liberação dos recursos podem consultar a situação do pagamento pelo aplicativo Carteira de Trabalho Digital ou pelo portal Emprega Brasil. Já quem ainda tem o pedido em análise deve acompanhar o processo pelo Meu INSS ou pela Central 135. Os benefícios aprovados posteriormente vão ser pagos nos próximos lotes. Claudimário Carvalho para a Voz do Brasil.
0: Estão abertos 5 editais do CNPq voltados para a equidade étnica, de raça e de gênero.
1: As chamadas também incentivam a produção de conhecimento sobre desigualdades.
0: Saiba quem pode participar e até quando é possível se inscrever na reportagem de Graziele Bezerra.
7: O Conselho Nacional de Desenvolvimento Científico e Tecnológico, CNPq, está com 5 chamadas públicas abertas, além de 2 projetos voltados ao tema da equidade étnica, racial e de gênero na ciência brasileira. O presidente do CNPq, Olival Freire Júnior, destacou o conteúdo dos editais.
8: E esses 5 editais, eles têm muito de ações tipicamente educacionais voltadas para a inclusão na área de ciência, tecnologia, engenharia, mas tem algumas ações que são voltadas especificamente para a produção de mais conhecimento, conhecimento novo, conhecimento de qualidade sobre esses problemas que têm que ser enfrentados, tanto quanto os problemas de saúde pública, os problemas do petróleo, os problemas da agricultura e tantos outros.
7: Com inscrições abertas até 10 de agosto, a chamada pública Asas para o Futuro é voltada para a inserção de mulheres de 15 a 29 anos no mercado de trabalho. Já a segunda edição da chamada Atlânticas está com inscrições até 30 de setembro e concederá bolsas no exterior para cientistas negras, indígenas, quilombolas e ciganas. Em outra vertente, o projeto Inspiração é destinado à formação de jovens negras na área da indústria da energia. O programa Lélia Gonçalves vai financiar pesquisas sobre desigualdades étnico-raciais. Também há um edital para fortalecer o Sistema Nacional de Promoção da Igualdade Racial. Serão desenvolvidos ainda projetos voltados para a rede de pesquisa em igualdade racial e para ações afirmativas do Instituto Rio Branco, com concessão de bolsas para pessoas negras candidatas aos concursos de ingresso na diplomacia. As informações completas e os editais estão em gov.br/CNPq. Reportagem Graziele Bezerra.
1: Estão abertas as inscrições para o edital BNDES Periferias Fortes Nordeste.
0: A iniciativa é voltada a organizações da sociedade civil que atuam em favelas e comunidades periféricas da região para atender a população que vive nesses locais.
9: O objetivo é fortalecer organizações da sociedade civil e coletivos ainda não formalizados que atuam em favelas e comunidades periféricas da região. Lançado em parceria com o Instituto Eclos, o edital vai selecionar 85 iniciativas nos estados de Alagoas, Bahia, Ceará, Paraíba, Pernambuco, Piauí, Rio Grande do Norte e Sergipe. As organizações selecionadas vão participar de uma jornada de desenvolvimento institucional executada pelo Instituto Eclos, com capacitações, mentorias especializadas, apoio à formalização e acesso a recursos financeiros de até R$100 mil, no caso das organizações de pequeno porte, e de até R$300 mil para as organizações de médio porte. É o que explica a chefe do Departamento de Inclusão Produtiva e Educação do BNDES, Celina Rangel Tura.
10: Vão receber recursos para desenvolver os projetos, que os planos de negócio que vão ser construídos a partir dessa capacitação e mentoria. O recurso é livre para onde essa instituição entende que vai fortalecer institucionalmente a sua capacidade de executar melhores projetos, captar mais recursos, e aí são vários objetivos que a gente quer.
9: Podem participar do edital BNDES Periferias Fortes Nordeste, organizações sem fins lucrativos formalizadas e coletivos ainda não formalizados, desde que tenham um histórico comprovado de atuação em seus territórios. As iniciativas devem promover benefícios para populações de baixa renda, principalmente em áreas como geração de emprego e renda, educação, saúde, esporte e justiça, entre outras. As inscrições estão abertas até o dia 12 de agosto no site eclos.org/periferias-fortes. Atenção para como se escreve Eclos. E-K-L-O-O-S. Reportagem André de Barros Lima.
1: A Defesa Civil Nacional reconheceu a situação de emergência em mais 77 cidades atingidas por desastres.
0: Podem obter reconhecimentos cidades que sofreram com secas ou fortes chuvas.
11: A maior parte dos municípios teve emergência declarada por estiagem. Já Icatu, no Maranhão, e Goiânia, em Pernambuco, foram castigadas por fortes chuvas, enquanto Piau, em Minas Gerais, obteve o reconhecimento federal por queda de granizo. Cidades com reconhecimento federal de situação de emergência ou de estado de calamidade pública podem solicitar recursos ao Ministério da Integração e do Desenvolvimento Regional. A solicitação deve ser feita por meio do Sistema Integrado de Informações sobre Desastres. A Defesa Civil Nacional oferece uma série de cursos à distância para habilitar e qualificar agentes municipais e estaduais para o uso do sistema. Natália Kuzlik, para a Voz do Brasil.
1: Autorizada a realização de concursos públicos para a Receita Federal e o Banco Central.
0: Juntas, as seleções vão oferecer 316 vagas para cargos de nível médio e superior. São 146 vagas para a Receita e 170 para o Banco Central.
1: Os editais devem ser lançados em até 6 meses.
0: O prazo mínimo entre a publicação do edital e a aplicação da primeira prova é de 2 meses.
1: Essas foram as notícias do Governo do Brasil.
0: Uma realização da Secretaria de Comunicação Social da Presidência da República.
1: Com produção da Empresa Brasil de Comunicação.
0: Fique agora com as notícias do Poder Judiciário e do Congresso Nacional. Boa noite.
1: Uma boa noite e até amanhã.
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13: Judiciário. Tribunais devem prestar informações ao STF sobre pagamentos a magistrados.
14: STJ nega validade a testamento por e-mail sem assinatura e sem testemunhas.
13: Defeso eleitoral impõe limites a agentes públicos a 3 meses das eleições 2026.
14: Boa noite, eu sou Arthur Filho.
13: E eu sou Walter Lima.
14: Tribunais de 6 estados e do Distrito Federal têm até 48 horas para prestar informações ao Supremo Tribunal Federal sobre pagamentos a magistrados.
13: As decisões foram tomadas em vários processos diferentes de relatoria dos ministros Alexandre de Moraes, Flávio Dino, Cristiano Zanin e Gilmar Mendes. Repórter Marcelo Della Libera.
15: No documento assinado nesta segunda-feira, os ministros determinaram que os presidentes dos Tribunais de Justiça do Distrito Federal, Goiás, Maranhão, Paraná, Rio de Janeiro, Rio Grande do Norte e Rondônia prestem informações detalhadas sobre os valores e verbas pagas a magistrados da ativa, aposentados e pensionistas nos meses de abril, maio, junho e julho deste ano, com a discriminação das verbas remuneratórias e indenizatórias. Também deverão encaminhar cópias das folhas de pagamento referentes a esse período. Nas três ações, os ministros citaram uma notícia divulgada pela imprensa nesta segunda-feira, segundo a qual alguns tribunais teriam autorizado pagamentos remuneratórios e indenizatórios em desacordo com os parâmetros definidos pelo Supremo. Diante dessas informações, a Corte determinou a adoção imediata de providências para verificar eventual descumprimento da própria decisão.
14: E-mail sem assinatura e sem testemunhas não pode ser reconhecido como testamento particular.
13: Essa conclusão é do STJ. Fátima Uchoa.
16: Um homem pediu a abertura, o registro e o cumprimento de suposto testamento contido em mensagem eletrônica programada para ser enviada 2 dias após a morte da remetente, que havia tirado a própria vida. No texto, ela manifestava o desejo de destinar aplicações financeiras a ele, amigo próximo, e parte dos recursos à entidade de caridade. A Justiça de São Paulo extinguiu o processo sem resolução do mérito. A terceira turma do STJ manteve essa decisão, considerando que, embora seja possível flexibilizar algumas formalidades dos testamentos particulares para preservar a vontade do testador, isso não é possível sem assinatura ou outro meio seguro que confirme a autoria e validade do documento. O relator foi o ministro Moura Ribeiro.
14: Defesa Eleitoral impõe limites a agentes públicos.
13: As regras começam a valer faltando 3 meses para as eleições 2026. Mariana Fabre.
17: Entraram em vigor no último sábado, 4 de julho, as principais restrições destinadas a agentes públicos no chamado Defesa Eleitoral. As regras para a administração pública buscam assegurar a igualdade de oportunidades entre as candidaturas. Está proibido nomear, contratar, dispensar sem justa causa ou transferir servidores públicos, transferir voluntariamente recursos da União aos estados e dos estados aos municípios, fazer publicidade institucional e pronunciamentos em rede de rádio e TV, contratar shows para inauguração de obras e nem comparecer a essas inaugurações. Canais oficiais também precisam omitir nomes, imagens ou slogans de autoridades que estejam em campanha eleitoral. As regras completas estão em tse.jus.br.
14: Legislação e jurisprudência trabalhista buscam combater a discriminação contra trabalhadores que sofrem com o alcoolismo. Além de comprometer o desempenho profissional, a saúde física e mental, a doença pode resultar em dispensa discriminatória.
13: Embora a dependência possa evoluir de forma silenciosa, ela causa a diminuição da produtividade, faltas repetidas sem justificativas, violência como assédio moral e agressões e aposentadoria precoce.
14: Quando a empresa tem conhecimento da condição, a demissão pode ser considerada discriminatória, de acordo com a súmula 443 do Tribunal Superior do Trabalho.
13: Só em 2025, dos mais de 522 mil processos julgados no TST, 3.641 foram sobre esta situação.
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14: A você, uma boa noite.
13: E até amanhã.
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1: Eu sou Paula Groba.
2: E eu sou Ricardo Nakaoka.
1: E estes são os destaques de hoje do Jornal do Senado, que começa agora.
2: Plenário analisa pena maior para violência sexual digital contra crianças.
1: Violência contra jornalistas nas eleições preocupa especialistas.
2: Prorrogadas MPs que tratam da taxa das blusinhas e de subsídios aos combustíveis.
1: Boa noite.
2: Boa noite.
1: Garantir mais recursos para ações voltadas à infância e à adolescência pode passar a ser uma prioridade no orçamento público.
2: A Comissão de Direitos Humanos do Senado aprovou um projeto que inclui políticas para crianças e adolescentes entre os investimentos obrigatórios das emendas de bancada estadual. Os detalhes com o repórter Rodrigo Rezende.
3: As emendas de bancadas estaduais são recursos do orçamento direcionados coletivamente por deputados e senadores de um mesmo estado para áreas consideradas prioritárias. A lei já prevê uma lista de setores preferenciais e um projeto da senadora Damaris Alves, do Republicanos, do Distrito Federal, aprovado na Comissão de Direitos Humanos, inclui políticas públicas para crianças e adolescentes entre as urgências. O relator, senador Eduardo Girão, do Novo, do Ceará, foi favorável ao projeto. Ele teve seu relatório lido na CDH pelo senador astronauta Marcos Pontes, do PL de São Paulo.
4: Ao prever expressamente as políticas públicas direcionadas a crianças e adolescentes nas ações prioritárias das emendas de bancada estadual, a proposição corrige lacuna significativa e assegura a alocação de recursos indispensáveis à promoção da dignidade e desenvolvimento pleno deste grupo vulnerável.
3: O projeto segue para análise da Comissão de Assuntos Econômicos.
1: A proteção de direitos humanos de crianças e adolescentes também foi tema de um debate na comissão.
2: Os convidados discutiram medidas para aprimorar as políticas públicas voltadas à infância e à juventude. Repórter César Mendes.
5: No debate da Comissão de Direitos Humanos, Juliana de Souza Nunes, do Instituto Mãos Solidárias, que atua no Distrito Federal, contou um pouco da sua própria história de vítima de violência.
6: Eu fui abusada pelo meu padrasto. O delegado, ele me olhou e falou o seguinte para mim: você sabe que seu padrasto ele pode sair. Sabe o que eu senti naquele momento? Que não tinha proteção.
5: A senadora Damaris Alves, do Republicanos do Distrito Federal, revelou ter sido ela também vítima de violência infantil.
7: A violência que sofremos na infância, ela não nos define, são as nossas escolhas. Eu também sou sobrevivente da violência.
5: Para a juíza Cati do Prado, o maior desafio do Brasil na proteção de crianças e adolescentes é transformar o sistema normativo em direitos efetivamente vividos. Renato Godoy, do Instituto Alana, defendeu a aprovação do projeto da deputada Laura Carneiro, do PSD do Rio de Janeiro, que assegura o direito das crianças à natureza, em análise na Comissão de Meio Ambiente.
1: E o Senado pode dar um novo passo no combate à violência sexual contra crianças e adolescentes na internet. Os senadores analisam nesta terça-feira um projeto que endurece as penas para esses crimes, inclusive quando há uso de inteligência artificial, e cria novos instrumentos para acelerar as investigações.
2: Outro projeto em análise no plenário nesta semana amplia a divulgação do Ligue 180, canal de atendimento e denúncia de casos de violência contra a mulher. A reportagem é de Pedro Pincer.
8: O Senado pode votar esta semana uma proposta que prevê punições mais duras para a violência sexual digital contra crianças e adolescentes, inclusive nos casos em que é utilizada a inteligência artificial. A pena atual para quem adquire, possui ou armazena material com violência sexual é de 1 a 4 anos de reclusão e multa. O projeto aumenta essa punição para 3 a 6 anos de reclusão e multa. A senadora Damaris Alves, do Republicanos do Distrito Federal, deu mais detalhes.
7: Nós vamos dar com esse projeto poder aos policiais de retirar imediatamente essa live do ar. Nós vamos dar poder com esse projeto que o agente policial, o delegado, imediatamente haja na hora de identificar uma imagem no mundo online de abuso de violência sexual contra criança e adolescente.
8: Também pode ser votada a proposta que estabelece diretrizes para as atividades de inteligência no Brasil, definindo conceitos, funções e procedimentos para obtenção, análise e disseminação de informações. Outros itens na pauta da semana tratam da transferência automática do valor da pensão alimentícia diretamente para a conta do beneficiário ou do seu representante legal, da obrigatoriedade da divulgação do serviço telefônico de denúncias de violência contra a mulher, o Ligue 180, e de um acordo de de coprodução cinematográfica entre Brasil e China.
1: E o presidente do Senado, Davi Alcolumbre, prorrogou por mais 60 dias a validade de duas medidas provisórias editadas pelo governo federal. Uma delas acaba com o imposto de importação sobre compras internacionais de até 50 dólares, conhecido como taxa das blusinhas.
2: A outra concede subvenções a produtores e importadores de combustíveis derivados de petróleo. Com a prorrogação, o Congresso terá até o fim de setembro para votar as duas propostas.
1: A segurança dos jornalistas na cobertura das eleições gerais de 2026 foi debatida no Conselho de Comunicação Social do Congresso.
2: A audiência destacou as medidas de proteção desses profissionais. Repórter Patrícia Oliveira.
9: Os participantes enfatizaram o ambiente hostil que marca a atuação da imprensa nesse período dentro e fora das redes sociais. Entre 2010 e 2022, ao menos 35 jornalistas foram assassinados no Brasil. O repórter Pedro Rafael Vilela destacou que nas coberturas eleitorais, muitas ameaças partem dos próprios políticos e assessores.
10: É retirar assuntos da agenda pública por meio da intimidação. Por isso que a violência contra jornalistas tem essa dimensão política, né? Ela busca restringir a circulação de informações de interesse coletivo.
9: Daniele Reis, do Observatório da Violência contra Jornalistas, detalhou o protocolo de recebimento de denúncias e investigação dos crimes.
11: Ele institui procedimentos de preservação de prova, inclusive as provas digitais, de escuta adequada, de sigilo das fontes, com vistas à redução da impunidade.
9: Para registrar violações à liberdade de imprensa, as denúncias podem ser enviadas diretamente pelos canais oficiais do Ministério da Justiça e Segurança Pública.
1: O senador Eduardo Girão, do Novo do Ceará, defendeu a revisão da legislação sobre as bets e medidas mais rígidas para conter a expansão das apostas. Segundo ele, o crescimento do setor tem provocado graves impactos sociais e econômicos e a proibição da atividade seria a forma mais eficaz de proteger a população.
2: Os impactos das apostas esportivas no Brasil foram debatidos em audiência pública conjunta das Comissões de Direitos Humanos e de Assuntos Sociais. De acordo com o parlamentar, o encontro reuniu representantes do governo, especialistas e entidades da sociedade civil para discutir medidas de enfrentamento aos prejuízos causados pelas bets.
12: Infelizmente, falta de aviso não foi. Nós votamos contra, fomos minoria, mas temos que consertar. O Senado tem que consertar isso, no meu modo de entender, proibindo a jogatina, qualquer que seja, no nosso território nacional.
1: Já o senador Romário, do PL do Rio de Janeiro, defendeu por videoconferência a aprovação da PEC, que acaba com a escala de trabalho 6-1.
2: O parlamentar que acompanha a Copa do Mundo nos Estados Unidos disse que não se licenciou do mandato para poder votar a favor da proposta, caso ela entre na pauta do plenário do Senado.
1: Todos os anos, milhares de peregrinos percorrem a pé ou de bicicleta o caminho da fé em direção ao Santuário de Aparecida. Agora, esse percurso passa a ter reconhecimento oficial como roteiro turístico.
2: A lei sancionada pelo governo e de autoria do senador astronauta Marcos Pontes fortalece o turismo religioso, cultural e rural em mais de 70 cidades de Minas Gerais e São Paulo. Os detalhes com o repórter Henrique Nascimento.
13: O Caminho da Fé agora é reconhecido oficialmente como roteiro turístico. A rota reúne mais de 70 cidades de Minas Gerais e de São Paulo e tem como destino o Santuário Nacional de Nossa Senhora Aparecida, em Aparecida, no interior paulista. A lei teve origem em projeto do senador astronauta Marcos Pontes, do PL de São Paulo. Para ele, o reconhecimento pode atrair investimentos e melhorar a estrutura para os peregrinos.
14: Isso vai atrair investimentos para essas cidades, mais negócios, mais possibilidades de desenvolvimento. Nós vemos na Europa o caminho de Compostela e por que não a gente ter todo esse desenvolvimento no nosso país também.
13: O ramal principal começa em Águas da Prata, passa por cidades mineiras e paulistas e segue até Aparecida. Segundo a Polícia Rodoviária Federal, cerca de 39 mil romeiros passaram pela rodovia Presidente Dutra em 2025, no feriado de Nossa Senhora Aparecida.
2: Com edição de Paula Groba e trabalhos técnicos de João Lira, o Jornal do Senado fica por aqui. Acompanhe agora as notícias da Câmara dos Deputados. Boa noite.
1: Boa noite e até amanhã.
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16: Avança a proposta sobre adaptação de moradias às pessoas com deficiência.
17: Comissão aprova prioridade para cidades atingidas por eventos climáticos.
16: Deputados analisam criação de Força Nacional para o combate a desastres.
18: Boa noite. Projeto que institui agrupamento especial de bombeiros para combater catástrofes avança na Câmara. A repórter Maria Neves tem as informações.
19: A Comissão de Segurança Pública da Câmara aprovou o projeto do deputado Lúcio Moschini, de Rondônia, que institui uma Força Nacional Integrada de Combate a Emergências. Essa força será composta por bombeiros militares estaduais que deverão receber treinamento especializado para enfrentar qualquer tipo de desastre. Pelo texto aprovado, a Mobilização Nacional de Resposta Integrada em Desastres funcionará em regime de cooperação entre a União e os Estados. Assim como ocorre atualmente com a Força Nacional de Segurança Pública, a Unidade Especial de Bombeiros deverá ser acionada pelo governador do estado atingido pela catástrofe. A atuação do grupo também poderá ser solicitada por um ministro de Estado. Como explica Lúcio Moschini, o objetivo da proposta é equipar o país com um grupo de socorro treinado e com comando centralizado, capaz de dar respostas rápidas em casos de emergências.
20: Essa instituição, ela tem que ter CNPJ, ela tem que ter estrutura organizacional, ela tem que ter treinamento, tem que ter comandante e não precisa fazer nenhum concurso. Basta que os estados se habilitem para fazer parte dessa Força Nacional, envie seus membros. Esses membros serão treinados dentro de uma instituição totalmente regulamentada, com hierarquia. E quando sim houver a necessidade, essa Força Nacional será acionada, vai tomar as providências necessárias de acordo com o desastre.
19: Ainda de acordo com o projeto aprovado, a gestão e o treinamento do grupo serão compartilhados entre os Ministérios da Integração, do Meio Ambiente e da Justiça e Segurança Pública. O financiamento virá de recursos do Fundo Nacional de Segurança Pública, do orçamento do PrevFogo, que é o Centro Nacional de Prevenção e Combate aos Incêndios Florestais, e do Sistema Nacional de Defesa Civil. Na Comissão de Segurança Pública, o relator, deputado delegado Bruno Lima, de São Paulo, promoveu pequenas mudanças no texto. Dentre elas, alterou o nome do Grupamento Especial de Bombeiros. O texto inicial previa Brigada de Mobilização Nacional. Foi o relator que propôs renomear o grupo para Mobilização Nacional de Resposta Integrada em Desastres. Segundo o delegado Bruno Lima, a alteração visa adequar a iniciativa à realidade federativa e ao Sistema Nacional de Proteção e Defesa Civil. O projeto ainda passará pela análise de 4 comissões da Câmara. Se aprovado, terá de passar também pelo Senado antes de virar lei. Da Rádio Câmara de Brasília, Maria Neves.
15: Meio Ambiente.
16: Comissão aprova a proposta que prioriza municípios atingidos por desastre climático em emendas de bancadas. Vamos saber mais sobre a matéria com a repórter Júlia Lopes.
21: A Comissão de Integração Nacional e Desenvolvimento Regional da Câmara dos Deputados aprovou o projeto de lei complementar que determina prioridade nas emendas de bancada estadual ao orçamento federal para os municípios atingidos por calamidades climáticas reconhecidas pela Defesa Civil Estadual nos últimos 5 anos. As emendas de bancada são destinadas a projetos estruturantes nos estados e no Distrito Federal. Pelo texto aprovado, os recursos poderão ser direcionados a obras de infraestrutura mais resilientes, com o uso de tecnologias inovadoras, sistemas eficientes de drenagem, materiais mais duráveis e soluções de energia limpa, reduzindo os impactos de eventos climáticos extremos. O relator do projeto, deputado Gabriel Nunes, do PSD da Bahia, destacou a importância da correta distribuição desses recursos para fortalecer os municípios mais vulneráveis.
0: Os municípios afetados com problemas climáticos têm diversos problemas para enfrentar. E, naturalmente, a celeridade dos recursos faz com que os prefeitos possam planejar, né, a reconstrução do seu município, possa fazer com que os recursos cheguem na ponta.
21: A proposta também ressalta que infraestruturas adaptadas às novas realidades climáticas ajudam a proteger vidas e patrimônios, além de atrair investimentos, gerar empregos e fortalecer o desenvolvimento local. Em janeiro deste ano, o Ministério da Integração e do Desenvolvimento Regional reconheceu a situação de emergência em 137 cidades afetadas por desastres, como estiagem, seca, vendavais, granizo, inundações e incêndios florestais. O Ministério lembra que municípios com reconhecimento federal de emergência ou calamidade pública podem solicitar recursos para ações de defesa civil por meio do Sistema Integrado de Informações sobre Desastres. A proposta altera a Lei Complementar 210 de 2024, que trata da apresentação e execução das emendas ao orçamento, e agora segue para análise na Comissão de Finanças e Tributação. Da Rádio Câmara de Brasília, Júlia Lopes.
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15: Ciência e tecnologia.
18: Helder Salomão, do PT do Espírito Santo, manifesta apoio ao projeto que proíbe as apostas esportivas online, conhecidas como bets. O parlamentar alega que esse tipo de jogo provoca endividamento, dependência psicológica e problemas de saúde mental.
16: Na avaliação de Helder Salomão, a regulamentação das plataformas digitais é um passo importante para combater práticas que prejudicam as famílias brasileiras. Para ele, a regulação das redes sociais não restringe a liberdade de expressão, mas coíbe o cometimento de crimes digitais.
18: Sargento Faur, do PL do Paraná, também critica as apostas online e ressalta que votou contra a proposta que regulamenta o setor. Segundo o parlamentar, as bets provocam um endividamento e prejuízos financeiros para muitas famílias brasileiras.
16: Sargento Faur alerta ainda para os riscos do jogo compulsivo. O deputado orienta pessoas com sinais de dependência a buscar ajuda profissional.
15: Educação.
18: Ranieri Paulino, do Republicanos, defende a criação da Universidade Federal do Brejo, com sede em Guarabira, na Paraíba. Segundo ele, a instituição atenderia uma demanda histórica da região e pode ampliar o acesso ao ensino superior público, além de impulsionar o desenvolvimento local.
16: Ranieri Paulino propõe ainda que o Hospital Regional Antônio Paulino Filho funcione como hospital-escola. Ele argumenta que a iniciativa contribui para qualificar o atendimento no SUS e ampliar a oferta de médicos e enfermeiros no interior da Paraíba.
15: Habitação.
18: A Comissão da Câmara aprova a proposta que prioriza a adaptação de moradias para pessoas com deficiência em programas habitacionais. A repórter Sofia Peçanha tem mais informações sobre a iniciativa.
25: A Comissão de Defesa dos Direitos das Pessoas com Deficiência aprovou o projeto que sugere moradias extras para pessoas com deficiência em caso de alta demanda em programas habitacionais. A proposta altera o Estatuto da Pessoa com Deficiência, que anteriormente priorizava a pessoa com deficiência ou seu responsável na aquisição de imóvel para moradia própria, sendo reservados no mínimo 3% das unidades habitacionais. O autor do projeto, o deputado Fausto Júnior, do União do Amazonas, entende que não se trata apenas do direito à moradia, mas sim do direito à moradia digna, ou seja, um lar que seja seguro, saudável, habitável e acessível em todos os aspectos. O projeto sugere que a alteração não modifica o percentual mínimo de 3% estabelecido por lei, já que cada programa habitacional apresenta demandas específicas. O texto alerta que o aumento desse percentual poderia gerar custos desnecessários aos entes federativos, sem garantir que todas as necessidades fossem efetivamente atendidas. Dessa forma, a medida propõe que, caso haja demanda superior ao mínimo estabelecido, o responsável pelo programa habitacional promova as adaptações necessárias em unidades já construídas ou em construção, garantindo assim que todas as pessoas com deficiência interessadas sejam atendidas. O deputado Duarte Júnior, do Maranhão, relator na comissão, reforçou que, em relação a edificações multifamiliares, o estatuto já prevê que a pessoa com deficiência e seu responsável tenham acessibilidade garantida nas áreas de uso comum e nas unidades habitacionais.
3: Garantir que essas construções sejam acessíveis. Mais recentemente, a gente aprovou algumas alterações no programa Minha Casa Minha Vida e um ponto que foi inserido foi exatamente esse, para que tivesse a certeza inequívoca de que essas construções fossem acessíveis e as pessoas com deficiência, no caso das moradias verticais, nos prédios, pudessem ter ali os primeiros andares, os térreos, priorização das pessoas com deficiência.
25: O direito à moradia é um direito social assegurado pela Constituição Federal e pela Declaração Universal dos Direitos Humanos da ONU, que abrange diversos fatores, como habitabilidade, acessibilidade, localização adequada, infraestrutura, dentre outros. Agora, o projeto que sugere moradias extras para pessoas com deficiência em caso de alta demanda em programas habitacionais segue para a Comissão de Constituição e Justiça. Da Rádio Câmara de Brasília, Sofia Peçanha.
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6: Votação.
5: Fernanda Melchiona, do PSOL do Rio Grande do Sul, critica parte da oposição por obstruir a votação do projeto que tipifica o crime de misoginia. A deputada considera que a medida é um instrumento de combate à violência e ao discurso de ódio contra as mulheres.
18: Fernanda Melchiona também cobra o avanço de outras pautas em tramitação no Congresso, como a instalação da CPMI sobre o Banco Master e a votação do projeto que prevê a redução da escala de trabalho. Para ela, essas propostas respondem a demandas relevantes da sociedade.
5: Ismael, do PL de Santa Catarina, manifesta preocupação com a proposta que cria o crime de misoginia. Na avaliação do deputado, a redação da proposta pode gerar interpretações amplas e afetar direitos como a liberdade de expressão religiosa, de consciência e de ensino.
18: Ismael defende, então, o fortalecimento das políticas de prevenção e enfrentamento à violência contra as mulheres, com ampliação da rede de acolhimento, capacitação de agentes públicos, produção de dados, apoio às vítimas e campanhas de conscientização.
5: Carla Dixon, do PL do Rio Grande do Norte, defende projeto que cria o auxílio financeiro mensal para mães atípicas. Na explicação da deputada, a medida oferece apoio financeiro às mães que deixam o trabalho para cuidar de filhos que exigem acompanhamento permanente.
18: Carla Dixon acrescenta que o benefício seria concedido independentemente do benefício de prestação continuada, o BPC. Para ela, a medida reconhece as dificuldades enfrentadas pelas famílias atípicas e amplia a rede de proteção a essas mães.
6: Transportes.
5: Carros com mais de 5 anos de fabricação poderão ser obrigados a passar por vistoria periódica. O repórter José Carlos Oliveira tem detalhes da proposta.
7: A Câmara dos Deputados analisa o projeto de lei que estabelece a vistoria veicular periódica para carros com mais de 5 anos de fabricação. Atualmente, essa vistoria é exigida apenas em ocasiões específicas, como durante a venda do veículo. A proposta consolida no Código de Trânsito Brasileiro várias regras que hoje estão dispersas em resoluções do CONTRAN, o Conselho Nacional de Trânsito. A vistoria passaria a integrar a verificação de itens de segurança com o controle de emissão de poluentes e ruídos. Também seria exigida em casos de recuperação de veículo roubado e suspeita de clonagem. a condução de veículos sem vistoria obrigatória ou com laudo de reprovação se tornaria infração grave na carteira de habilitação, com multa de R$ 195,00 e retenção do carro até a regularização. A proposta é do deputado Fausto Pinato, que rebate algumas críticas que o texto recebeu nas redes sociais.
8: Quando eu propus esse projeto, a intenção nunca foi onerar o cidadão mais pobre ou mais rico. O problema é que eu mexi numa ferida sem querer, né? Ter um comércio de autopeça de carros mais velhos nisso e mexeu com pessoas realmente que estão ligadas ao crime organizado, principalmente na questão de autopeça e roubo de veículos. Então eu queria dizer ao cidadão. Aquele cidadão mais pobre não onera nada.
7: A proposta de vistoria periódica para veículos com mais de 5 anos de fabricação foi aprovada na Comissão de Viação e Transporte, com ajustes feitos pelo relator deputado Cezinha de Madureira, do PSD de São Paulo. O texto está em análise agora na Comissão de Constituição e Justiça. Da Rádio Câmara de Brasília, José Carlos Oliveira.
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10: Justiça.
18: Projeto de Paulo Soares, do Podemos de São Paulo, endurece o combate à corrupção sistêmica. A proposta, segundo ele, prevê a responsabilização de agentes públicos e de pessoas envolvidas em esquemas de corrupção, com penas que podem chegar a 20 anos de prisão.
16: O parlamentar afirma que a iniciativa fortalece os mecanismos de transparência e fiscalização no poder público. Paulo Soares também defende a apuração de denúncias de corrupção e diz que pretende atuar no Congresso em defesa do combate aos desvios de recursos públicos.
18: Chico Alencar, do PSOL do Rio de Janeiro, sugere o endurecimento das regras sobre a guarda de dinheiro em espécie por agentes públicos. O deputado sustenta que valores elevados encontrados em operações policiais levantam suspeitas sobre a origem dos recursos.
16: Para Chico Alencar, a manutenção de grandes quantias de dinheiro em espécie, principalmente em períodos eleitorais, compromete a transparência da administração pública. Ele considera que a medida fortalece o combate à corrupção e aumenta a transparência na atuação de agentes públicos.
18: O Tony de Paula, do PSD do Rio de Janeiro, defende as investigações sobre supostos recursos do Banco Master destinados ao financiamento de um filme sobre Jair Bolsonaro. Ele diz que é necessário esclarecer a origem, a destinação e a aplicação dos valores envolvidos.
16: O Tony de Paula reforça que as investigações devem alcançar todos os agentes políticos, independentemente de posicionamento ideológico. Ele também manifesta confiança na condução do caso pelo ministro André Mendonça e defende a transparência na apuração dos fatos.
10: Segurança Pública.
18: Messias Donato, do União do Espírito Santo, defende o enquadramento das facções criminosas, como o PCC e o Comando Vermelho, como organizações terroristas, frente à decisão do governo estadunidense de sancionar cidadãos e empresas brasileiras ligadas a esses grupos.
16: Na opinião de Messias Donato, a medida é urgente para sufocar os negócios ilícitos dessas organizações no país. O congressista critica ainda a relutância do governo brasileiro em classificar como terrorismo as táticas de pânico e de submissão que esses grupos impõem à sociedade.
18: Termina agora o Jornal Câmara dos Deputados, produzido pela Rádio Câmara, com trabalhos técnicos de Everson Urani e apresentação de Val Monteiro e Márcio Aquilissardi. Uma boa noite para você.
16: Você fica com as notícias do Tribunal de Contas da União. Boa noite.
10: Minuto do TCU.
11: O Tribunal de Contas da União avaliou o serviço digital de seguro-desemprego para trabalhadores formais. 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O tribunal constatou que empregadores precisam inserir os mesmos dados no Empregador Web e no E-Social, duas plataformas do governo usadas para registrar informações trabalhistas. Essa duplicidade aumenta o risco de erros e pode dificultar o acesso de trabalhadores ao benefício. O TCU determinou que o Ministério do Trabalho e Emprego adote medidas em 180 dias para integrar o serviço de seguro-desemprego ao E-Social. 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
1: 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Boa noite.